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2: Embora muitos dizem que a morte é a única certeza da vida, nunca estamos preparados para perder alguém que amamos. Nunca. Pelo menos eu não estava. E ao me deparar com aquela notícia, eu fiquei devastado. Meu mundo caiu. Eu entrei em negação total. Eu só queria que alguém me abraçasse e me dissesse que era tudo mentira. Mas não foi. E até hoje você não voltou.

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2: Vinte e uma horas e 26 minutos.
3: Boa noite.
4: 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Opa, seguimos, gente, é o Dance Revolution, tocando suas músicas que tocam no mundo dance, uma melhor que a outra, para você curtir nesse fim de semana. Tem mais uma

0: curtindo Dance Revolution no seu fim de semana. Daqui a pouquinho volto, tem muito mais.
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2: Na ausência de quem amamos, vemos o mundo se desbotar aos poucos e a chuva cai como a saudade, lenta e persistente, preenchendo o vazio com memórias de um tempo que se foi.

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3: 21:47.
4: Boa noite.
5: 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Já voltando, é o Dance Revolution no ar, nesse fim de semana mais que animado, hein? Bora continuar com muito mais pra você.
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1: Valeu, turma! A gente finaliza por aqui mais um programa Dance Revolution nesse finalzão de semana que foi mais que animado, né? Agitado, gostoso e divertido. No próximo tem muito mais. Um grande abraço!

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0: Boa noite.
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0: 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Dicas para uma viagem segura com o seu carro. Se o motor do seu carro conta com correia dentada, saiba que a maioria dos fabricantes indica a troca preventiva da correia dentada pelo menos a cada 50 mil quilômetros rodados. Mas mesmo com quilometragem menor, é importante uma revisão periódica. Problemas na correia podem ocasionar graves danos ao motor. 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
1: Bom dia.

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1: Salmos capítulo 60, versos 11 e 12 está escrito: Ajuda-nos a combater o inimigo, pois o auxílio de seres humanos não vale nada. Com o Senhor do nosso lado, venceremos. O capítulo 60 de Salmos é um lamento, onde Davi expressa a sua fé em uma vitória que ele acredita que só conquistaria em Deus. O rei Davi treinava seus soldados em relação às táticas de guerra, mas também ensinava a eles a importância de confiar no Senhor. No começo, as palavras do rei revelam sua tristeza e sua indignação com a derrota que eles haviam experimentado. Mas o desfecho do salmo mostra a grande confiança que ele tinha de que o Senhor tinha poder para lhe conceder a vitória. A maneira como oramos a Deus com fé e gratidão pode determinar a nossa vitória, independentemente dos inimigos que tivermos que enfrentar. Essa palavra é para todos aqueles que estão enfrentando dificuldades na sua vida, os que se sentem impotentes diante das lutas e que não conseguem enxergar possibilidade humana de serem vitoriosos. Depois que Davi orou, o general Joabe liderou a batalha e os inimigos de Israel foram derrotados. Deus pode te conceder vitórias que você não está esperando, mesmo que aos olhos humanos isso seja impossível. Confie no Senhor e na força do seu poder. O mesmo Deus que abriu o mar para que Israel atravessasse, que sustentou o seu povo no deserto e que operou grandes milagres, é o Deus que hoje quer fazer parte da sua história. Apenas abra o seu coração e deixe que Ele governe a sua vida. Convide Ele para ser o seu Senhor e veja acontecer grandes coisas que somente Ele pode fazer. Eu quero orar por você. Senhor, eu oro por todos aqueles que, nesse momento, estão enfrentando inimigos físicos e espirituais, e que por mais que estejam lutando, não estão conseguindo vencer suas batalhas. Sabemos que há situações em que a ajuda humana não vai adiantar, mas temos a certeza de que o Senhor é o Deus que tem poder sobre tudo e sobre todos, e que nada é impossível para o Senhor. Opera um milagre nessa família. Sara essa enfermidade, restaura esse relacionamento, abre as portas que estão fechadas para eles e faça com que vivam um tempo de bênçãos em sua vida. Eu oro em nome de Jesus. Amém. Irmãos, é impressionante e maravilhoso ir a Israel e verificar com os próprios olhos as verdades da Bíblia, passar pelos lugares onde Jesus nasceu, viveu e operou tantos milagres. Isso é revigorante para a nossa fé. Por isso que uma viagem para Israel é diferente de qualquer outra que você já tenha feito. E em dezembro de 2020, você pode fazer parte da nossa caravana. 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Eu espero por você. Mas atenção, este número é apenas para informações sobre a nossa caravana. Eu peço que você não chame para outros assuntos. Deus te abençoe. Eu sou o pastor Edivaldo Oliveira e esse foi mais um Minuto com Deus.
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1: Não acredite em algo simplesmente porque ouviu. Não acredite em algo simplesmente porque todos falam a respeito. Não acredite em algo simplesmente porque está escrito em seus livros. Não acredite em algo só porque seus professores e mestres dizem que é verdade. Não acredite em tradições só porque foram passadas de geração em geração. Mas depois de muita análise e observação, se você vê que algo concorda com a razão e que conduz ao bem e benefício de todos, aceite-o e viva-o.
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0: As pessoas que a gente ama, jamais vamos deixar, mesmo que já tenham partido. É que o sentimento que a gente tem por alguém é nosso, ele fica guardado em quem não deixou escondido. E ter conseguido dizer o que eu senti em vida é o que fez a minha voltar a ter sentido. Quando chega a saudade, uma pergunta me ocorre: para onde vão as estrelas quando morrem, se elas já estão no céu? Aí eu lembro que elas continuam onde estão, só mudaram de papel. É como as pessoas que a gente ama quando se vão. Antes estavam presentes em nossa vida, agora a vida delas está presente na nossa. E a pessoa que partiu já ter me ouvido dizer eu te amo traz a certeza de que o tempo leva o passado, mas não o que passamos. Quando estiver triste, olha para cima, olha para o céu e lembra que tudo está onde sempre esteve, aí dentro, mesmo tendo mudado de lugar. Então olhe para o lado e agradeça a quem ainda está. Se você não deixar o sentimento para trás, as pessoas que você ama jamais vão te deixar. É um ciclo, segue em frente. A gente não perde quem vive na gente.
1: Uma hora e 37 minutos.
2: Bom dia.

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1: Salmos capítulo 60, versos 11 e 12 está escrito: Ajuda-nos a combater o inimigo, pois o auxílio de seres humanos não vale nada. Com o Senhor do nosso lado, venceremos. O capítulo 60 de Salmos é um lamento, onde Davi expressa a sua fé em uma vitória que ele acredita que só conquistaria em Deus. O rei Davi treinava seus soldados em relação às táticas de guerra, mas também ensinava a eles a importância de confiar no Senhor. No começo, as palavras do rei revelam sua tristeza e sua indignação com a derrota que eles haviam experimentado. Mas o desfecho do salmo mostra a grande confiança que ele tinha de que o Senhor tinha poder para lhe conceder a vitória. A maneira como oramos a Deus com fé e gratidão pode determinar a nossa vitória, independentemente dos inimigos que tivermos que enfrentar. Essa palavra é para todos aqueles que estão enfrentando dificuldades na sua vida, os que se sentem impotentes diante das lutas e que não conseguem enxergar possibilidade humana de serem vitoriosos. Depois que Davi orou, o general Joabe liderou a batalha e os inimigos de Israel foram derrotados. Deus pode te conceder vitórias que você não está esperando, mesmo que aos olhos humanos isso seja impossível. Confie no Senhor e na força do seu poder. O mesmo Deus que abriu o mar para que Israel atravessasse, que sustentou o seu povo no deserto e que operou grandes milagres, é o Deus que hoje quer fazer parte da sua história. Apenas abra o seu coração e deixe que Ele governe a sua vida. Convide Ele para ser o seu Senhor e veja acontecer grandes coisas que somente Ele pode fazer. Eu quero orar por você. Senhor, eu oro por todos aqueles que, nesse momento, estão enfrentando inimigos físicos e espirituais, e que por mais que estejam lutando, não estão conseguindo vencer suas batalhas. Sabemos que há situações em que a ajuda humana não vai adiantar, mas temos a certeza de que o Senhor é o Deus que tem poder sobre tudo e sobre todos, e que nada é impossível para o Senhor. Opera um milagre nessa família. Sara essa enfermidade, restaura esse relacionamento, abre as portas que estão fechadas para eles e faça com que vivam um tempo de bênçãos em sua vida. Eu oro em nome de Jesus. Amém. Irmãos, é impressionante e maravilhoso ir a Israel e verificar com os próprios olhos as verdades da Bíblia, passar pelos lugares onde Jesus nasceu, viveu e operou tantos milagres. Isso é revigorante para a nossa fé. Por isso que uma viagem para Israel é diferente de qualquer outra que você já tenha feito. E em dezembro que operou tantos milagres. Isso é revigorante para a nossa fé. Por isso que uma viagem para Israel é diferente de qualquer outra que você já tenha feito. 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Mas atenção, este número é apenas para informações sobre a nossa caravana. Eu peço que você não chame para outros assuntos. Deus te abençoe. Eu sou o pastor Edivaldo Oliveira e esse foi mais um Minuto com Deus.
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1: Hora certa!
2: 3:18.
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1: 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Filtro de ar, óleo e combustível. 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Faça as trocas de filtro sempre de acordo com as instruções do manual do seu carro, sempre respeitando o prazo e a quilometragem máxima indicada. 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Esses cuidados aumentam a vida útil do motor. 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
2: Independente do tempo que passe, vou sentir saudades eternas da sua presença, do seu carinho e do seu conforto. Que Deus te proteja e te guarde por toda a eternidade.

0: 3:50.
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2: Olá, ouvintes, estamos encerrando hoje o nosso estudo sobre como ser uma bênção, baseado em Colossenses capítulo 3, versículo 12 a 14. Em último lugar, eu aprendo que ser uma bênção significa perdoar. As pessoas que perdoam, elas são uma bênção. Está aqui no versículo 13. Se você ainda não aprendeu a perdoar, amado ouvinte, você não é uma bênção. Porque os filhos de Deus, eles são, uma das principais características deles é o perdão. A falta de perdão faz mal às pessoas, faz mal à saúde, apodrece o nosso coração, nos limita em todas as situações. Mas quando nós aprendemos a perdoar, a nossa vida é liberta de todos esses males. A palavra de Deus nos diz, né, perdoai as nossas ofensas assim como nós perdoamos os nossos devedores. Quem não perdoa o seu próximo nunca deve ousar fazer essa oração. Porque para pedir perdão a Deus, primeiro eu tenho que perdoar os meus devedores. Que Deus abençoe você. Até o nosso próximo momento.
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1: Hora certa.
2: 3 horas e 56 minutos.

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1: Olá, ouvintes, estamos encerrando hoje o nosso estudo sobre como ser uma bênção, baseado em Colossenses capítulo 3, versículo 12 a 14. Em último lugar, eu aprendo que ser uma bênção significa perdoar. As pessoas que perdoam, elas são uma bênção. Está aqui no versículo 13. Se você ainda não aprendeu a perdoar, amado ouvinte, você não é uma bênção. Porque os filhos de Deus, eles são, uma das principais características deles é o perdão. A falta de perdão faz mal às pessoas, faz mal à saúde, apodrece o nosso coração, nos limita em todas as situações. Mas quando nós aprendemos a perdoar, a nossa vida é liberta de todos esses males. A palavra de Deus nos diz, né, perdoai as nossas ofensas assim como nós perdoamos os nossos devedores. Quem não perdoa o seu próximo nunca deve ousar fazer essa oração. Porque para pedir perdão a Deus, primeiro eu tenho que perdoar os meus devedores. Que Deus abençoe você. Até o nosso próximo momento.
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0: Bom dia.
1: 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Vai viajar para uma região metropolitana? Então programe-se para evitar os horários de pico no trânsito na região, pois caso contrário, sua viagem pode demorar muito mais que o esperado, além de muito estresse. De preferência, circule antes das 7 da manhã, ou das 13 às 16, ou após às 20 horas. 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
2: Cinco e um.

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Antes de viajar, não esqueça de verificar o estado das palhetas do limpador de para-brisa. São elas que garantem boa visibilidade para o motorista na chuva. E verifique também o nível de água do reservatório dos lavadores. E se possível, adicione o aditivo específico para limpador de para-brisa. 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

0: 45 e 46.
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Seja nossa segunda-feira. Bom dia para você, bom dia, meu amigo, bom dia, minha amiga, tudo bem? Tudo bem com você? Espero que sim, espero que você esteja bem. A partir de agora tem programa do Léo Lima ao vivo neste início de mês, início de semana, hoje 3 de agosto de 2026. Como foi seu final de semana? Fala pra mim, como foi seu final de semana? Você aproveitou o fim de semana com tudo? Aproveitou pra dar aquela passeada, pra dar aquela viajada, ou pra dar aquela descansada, ou pra dar aquela trabalhada? Hã? Você trabalhou no fim de semana? Trabalhou? Trabalhou no plantão aí do fim de semana? Então diga, obrigado, meu Deus, pelo trabalho, tá? Agradeça a Deus pelo emprego, agradeça a Deus pela oportunidade de você trabalhar, de ter a sua graninha, né? Pra pagar as suas contas. Então, diga, obrigado, meu Deus. Então, agradeça a Deus pelo trabalho, agradeça a Deus pelo descanso do fim de semana, agradeça a Deus pelo passeio, e agradeça a Deus por estar aqui neste momento. Você dormiu, acordou, abriu os olhinhos, tá vivo, tá viva? Então é motivo de sobra para agradecer. Então diga, obrigado, meu Deus, tá bom? É isso aí. Então agradeça a Deus, seja grata sempre ao Criador de todas as coisas, tá bom, pessoal? Estamos ao vivo direto de Recife, Pernambuco. Veneza brasileira, capital pernambucana. Estamos falando para todo o Brasil, para todo mundo, através das nossas rádios parceiras. São mais de 100 rádios com a gente. Brasil, Portugal, Angola e Itália, as nossas rádios pelo Brasil e também as emissoras internacionais. Obrigado a você que está nos acompanhando pelo rádio, pelo seu rádio tradicional, né? E também através do seu celular, do seu tablet, acompanhando a gente via internet, nas web rádios também. Então, muito obrigado. Obrigado mesmo pela preferência. Fico feliz demais em saber que tem tanta gente acompanhando o programa nesse momento. Estamos também conectados pelas redes sociais. Tem live no Instagram. Léo Lima Locutor. Segue nós. Léo Lima Locutor. Quem me seguir vai ganhar, alô! Quem me seguir vai ganhar, alô! Léo Lima Locutor no Instagram. Facebook. Blog do Léo Lima no Face e nas páginas parceiras. Estamos também ao vivo nos principais aplicativos de rádio, no Deezer, na Mega One TV, no www.blogdoleolima.com.br e pelo YouTube. Tem o nosso canal no YouTube, se inscreva lá no canal, é só procurar. Você vai procurar uma música no YouTube, você não digita lá a música que você quer, um vídeo que você quer assistir, né? Um podcast. A mesma coisa é aqui, você vai digitar lá na busca Blog do Léo Lima ou Programa do Léo Lima. Bota lá, Programa do Léo Lima, você vai encontrar o programa de hoje. Procura lá que vai aparecer, 3 de agosto de 2026, é o programa ao vivo. 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Quando você clicar para se inscrever, já vai aparecer lá um sino. São as notificações, você clica lá em todas. Quando a gente abrir o programa, você recebe um aviso e não perde a hora. Tá bom, gente? Vai lá no nosso canal, se inscreva no canal. Tô precisando de pessoas inscritas lá, tá? Tô precisando de gente. Tô com menos de 1.000, né? Tenho que chegar no mínimo 1.000 pra liberar algumas ferramentas aí da nossa transmissão. Tá certo? E se você gosta da gente, se você gosta do programa do Léo Lima, curta, dê um legal, dê um joinha, compartilhe, comente bastante lá na nossa live, comente bastante na live, porque o algoritmo vai entender que você está gostando e vai enviar o programa para outras pessoas. É o famoso algoritmo, tá certo? Beleza? Muito obrigado pela sua audiência. Ó, gente, hoje é segunda-feira, é dia da nutricionista Paula Darling com dicas de vida saudável hoje, né? É isso aí, hoje tem ela. Paula Darling com dicas de vida saudável. Tem também o nosso querido amigo, advogado trabalhista, previdenciarista, Dr. Ney Araújo. Ele chega já já, o Dr. Ney Araújo, né? Na área do trabalho, na área da previdência. Se você tem alguma dúvida, manda pra cá que a gente encaminha pro Dr. Ney. Hoje é dia do Chacuíza dos Santos, um angolano, um africano, com as notícias direto da África. Já já tem África aqui com Chacuíza, direto de Angola, lá da Rádio Zango 8000, nosso querido amigo, com as últimas notícias da África. Segunda-feira é dia do Raimundo Caldas, o educador financeiro, Raimundo Caldas. O Raimundo Caldas, ele tá com a gente aqui toda segunda, dando dicas para você economizar, né? Para você usar bem o seu dinheiro. Então, cuide bem do seu dinheiro com o educador financeiro Raimundo Caldas em instantes.
Também hoje é dia do radialista e teólogo Rubens Souza Filho com o quadro Fé e Vida. São as atrações de hoje do programa do Léo Lima. E você que é a nossa atração principal, você quer mandar alô pra alguém? Quer mandar alô pra alguém? 81999-20-3300. 81999-20-3300. Vem comigo, até às 8 da manhã.

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1: Ó, antes da nossa mensagem do dia, teve um problema com uma carreta que tombou na BR-101. Deixa eu mostrar a foto para vocês. Acabo de receber aqui da Polícia Rodoviária Federal, lá do Núcleo de Comunicação, o inspetor Cristiano Mendonça, nosso fraterno abraço aí, nosso querido amigo lá da PRF. Ó, tô mostrando aqui na live, Face, YouTube, quem tá na Mega One TV, quem tá no blog, tá vendo agora a foto. Quem não tá, tá só ouvindo, né? Tá só ouvindo, então vou falar para vocês o que aconteceu. Uma carreta tombou. Tombou só a carroceria, uma carreta com container, tá? A carroceria tombou. Pelo que eu tô vendo aqui, eu acho que o motorista perdeu o controle no sentido contrário, não sei, atravessou a via, não sei. Mas isso é na BR-101, quilômetro 52. Atenção, atenção, a via totalmente fechada no sentido decrescente Igaraçu, ou seja, essa carreta foi próxima ao viaduto, sentido Abreu e Lima. Deixa eu só, tô só tentando identificar aqui. Né? É sentido decrescente. Sentido decrescente é saindo de Igaraçu, né? É saindo de Igaraçu, sentido Abreu e Lima. Né? Atenção aí, via totalmente fechada. Via totalmente fechada, BR-101. Esse problema aconteceu aí na BR-101. Uma carreta tombou, quilômetro 52. Quilômetro 52 da BR-101. Informação de momento aí, passada pela Polícia Rodoviária Federal. Então fica ligado ainda que a gente vai ficar de olho aqui, porque deve demorar, né? Pra chegar um guincho, desvirar esse danado, esse container aí que tá em cima da carreta. Situação, operação bem complicada nesse início de manhã. 7 da manhã, 11 minutos.
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1: Vamos para a mensagem do dia. Tá na hora da gente começar o programa levando até você, meu amigo, até você, minha amiga, a nossa reflexão de hoje. A gente abre sempre o programa levando a mensagem positiva para você começar bem o seu dia. E um dos grandes segredos para conseguirmos o que queremos é o que, gente? Sonhar. Por que não, né? O sonho nada mais é que planos. Claro que alguns são apenas sinais de algo que acontece conosco e não damos a devida importância. Mas os sonhos que me refiro são aqueles que podem definir todo o nosso futuro. Eu nunca imaginei lá atrás, eu criança, que hoje chegaria aqui. Tem um programa de rádio só meu. Né? Não imaginava lá atrás. Eu queria ser motorista de ônibus, de caminhão, policial. Virei radialista. Né? Se eu disser que eu sonhei com isso, não sonhei. Não sonhei. Mas Deus quis que fosse assim. Lá, 89, com 9 anos de idade, menino, esquece esse negócio de ser policial. Tu vai ser radialista. Então, com 9 anos, eu tenho 46 hoje. Então, gente, sou bem sincero, não sonhei com isso, de ser radialista. Queria ser cantor, motorista, policial, mas nem imaginei radialista, mas estou aqui. E amo o que faço, para mim é um prazer estar aqui diariamente. Mas, você que está me ouvindo, você que está me assistindo, a única coisa que precisamos ter em mente é que alguns sonhos são possíveis e outros, né? Então, sonhe, mas permaneça com um dos seus pés no chão. Apesar que um dos grandes sonhadores do nosso tempo inventou o quê? O avião. Ele poderia estar até com os pés no chão, mas não queria estar, né? Literalmente falando. Os sonhos, ao meu ver, são planos e devem ser destinados justamente à sua realização. No entanto, ficarmos dormindo, esperando se realizar, será algo um pouco complicado, né? Por isso eu lhe digo, nesta segunda-feira, é preciso acreditar em seus sonhos e lutar por ele. Ir atrás, acreditar, seguir em frente, enfrentar tudo o que tiver que enfrentar por sua própria realização. Meu sonho hoje é terminar o meu estúdio. Tem alguns percalços, algumas dificuldades. É parede com infiltração, é parede com mofo. Mas a gente vai. A gente não desiste. Não é verdade? Isso é um sonho antigo, gente. Desde que eu morava lá na Muribeca, tinha uma garagem, assim, um anexo, um puxadinho lá, que fizeram uma construção meio que... uma construção irregular. Eu disse, pô, eu queria fazer meu estúdio aqui. Isso eu tô falando de 20 e poucos anos atrás, né? Mas aí, veja quanto tempo. Então hoje, a gente tá pertinho já, pertinho de realizar o nosso sonho, né? De ter um estúdio de verdade, né? Isso aqui é um quarto. Sempre desde o começo do programa, em 2019, sempre foi, a gente sempre se instalou em um quarto da casa, né? Mas estamos perto de realizar esse sonho do nosso estúdio, né? Que não terminou por algumas circunstâncias, problemas estruturais, problema de clima, de tempo, de chuva. Mas a gente chega lá. E com a ajuda de você, ouvinte, a gente está concretizando em breve. É um sonho, tá? Eu tenho outros sonhos a serem realizados, mas tudo no seu tempo, né? Então, mesmo que muitos lhe chamem de louco, somente você pode saber o que realmente quer. E somente você pode se limitar ou não. Saiba disso. Devemos sonhar, sim, com certeza, mas precisamos ponderar determinadas situações. Se você sonha em se formar, basta o quê, gente? Estudar. Se você sonha em ser médico para cuidar de pacientes que não possuem condições, ótimo! Estude e acredite em seus sonhos, porque os sonhos podem ser a realidade do amanhã. Por que não? O que nos impede de tornar algo que não acreditamos real? Depende de sua luta? Você terá que fazer mal a alguém? Não, né? Então, que mal tem? Se quer ser um cantor, aprenda, tente, corra atrás, mas acredite na voz do seu coração. De repente, você trilhou o caminho errado até esse momento. E agora que está preparado, preparada, pode seguir em frente. Mas vou logo avisando a você que me acompanha. Lute com o coração, com garra e com amor. Mas caso seu sonho não se realize, não perca a cabeça. De repente, não é o momento certo para alcançar tal objetivo. A vida nos prepara de uma maneira que não compreendemos. Tentamos, mas não compreendemos. Tente se satisfazer com o fato de ter tentado, de ter lutado, de ter acreditado, pois nem sempre atingimos o ponto que queremos. Não desista, né? Para chegarmos nessa questão, precisamos seguir. Temos que ao menos tentar. Se não conseguirmos, acabaremos nos contentando pelo fato de ter lutado, de ter seguido em frente até a exaustão. Ao menos tentamos. E se não chegamos, com certeza outras grandes lições tivemos. Dependente de qualquer situação, é preciso lutar com garra e com nosso coração. Ó, sonhos só são ilusões quando se distanciam da realidade ou por não acreditar. E aí deixamos de lutar. Então, não desista dos seus sonhos, vá em frente. Eu acredito.

718. 718. Eliane Fernandes. Sonhos e projetos. Bom dia!

0: É isso aí, coloca na mão de Deus os sonhos e projetos. Bom dia pra você, meu amigo, pra você, minha amiga. Tá aqui acompanhando a gente nessa manhã de segunda-feira, 7h20 agora, 7h20. Vamos com a previsão do tempo pra hoje, vamos lá, previsão do tempo.
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2: Previsão do tempo para segunda-feira, 3 de agosto de 2026. Região Centro-Oeste. Em Cuiabá, Mato Grosso, o dia vai ser de céu com poucas nuvens. Os termômetros registram mínima de 26 e máxima de 37 graus. A umidade relativa do ar gira em torno de 40 a 20%. Nerópolis, em Goiás, comemora aniversário nesta segunda-feira, sob céu encoberto. A temperatura mínima é de 15 e a máxima de 29 graus. A umidade relativa do ar é de 80 a 30%. Região Nordeste, Salvador, Bahia, vai ter uma segunda-feira de céu com muitas nuvens e possibilidade de chuva isolada. A temperatura marca mínima de 22 e máxima de 28 graus. A umidade relativa do ar vai de 95 a 65%. Serra Negra do Norte, Rio Grande do Norte. Sopra velhinhas com céu claro. A temperatura mínima é de 20 e a máxima de 35 graus. A umidade do ar varia de 80 a 30%. Região Norte. Em Manaus, Amazonas, a segunda-feira vai ser de céu com muitas nuvens e possibilidade de chuva isolada. A temperatura mínima é de 26 e a máxima 37 graus. A umidade do ar é de 80 a 20%. Porto Velho, em Rondônia, tem previsão de céu claro e a temperatura mínima é de 23 com máxima de 33 graus. A umidade relativa do ar é de 75 a 35%. Região Sudeste. Em Vitória, Espírito Santo, a previsão é de céu nublado, com pancadas de chuva isoladas. Os termômetros registram mínima de 16 e máxima de 28 graus. A umidade relativa do ar vai de 100 a 55%. Em São Paulo, capital paulista, a segunda-feira vai ser de céu nublado. A temperatura mínima é de 13 e a máxima de 27 graus. A umidade relativa do ar é de 80 a 30%. Região Sul. Em Curitiba, Paraná, esta segunda-feira vai ser de céu com muitas nuvens. Os termômetros registram mínima de 14 e máxima de 26 graus. A umidade relativa do ar oscila entre 90% e 25%. Florianópolis, Santa Catarina, tem previsão de céu encoberto. Os termômetros registram mínima de 17 e máxima de 23 graus. A umidade relativa do ar fica entre 95% e 65%. Você ouviu a previsão do tempo para esta segunda-feira, 3 de agosto de 2026. Com informações do IBGE Cidades e do Instituto Nacional de Meteorologia, INMET.

0: E redação de Diego Freitas, da agência Rádio Gov em Brasília, Ladimir Filipim.
1: Obrigado, Ladimir Filipim. A previsão do tempo para hoje são 7h24. Deixa eu mostrar novamente a foto aqui da carreta que tombou na BR-101. Acabei de falar aqui com o inspetor Cristiano, tirando a dúvida com ele, com essa informação. Ele botou decrescente. Eu sempre fico com essa dúvida aí, o decrescente. Aí fui perguntar a ele, né? Quando a gente tem dúvida, a gente pergunta. Então, atenção para você que está saindo de Recife, sentido João Pessoa. Atenção você que está saindo de Recife, sentido João Pessoa. A BR-101 está fechada em Abreu e Lima. BR-101 fechada do município de Abreu e Lima, porque uma carreta tombou, a parte da carroceria que tombou, né? O cavalinho lá, o cavalo mecânico ficou lá no lugar, mas a carga virou. Então, um container, então deve demorar o processo para tirar esse caminhão, porque até porque o container, pelo que eu tô vendo, soltou aqui também da carroceria. Então, gente, BR-101 fechada em Abreu e Lima, região metropolitana do Recife, para quem tá saindo de Recife, sentido João Pessoa. Dá um tempinho aí, porque não tá passando. Não tá passando. Provavelmente a Polícia Rodoviária Federal deve montar alguma operação aí para fazer um desvio. Não sei se dá para fazer alguma operação. Pelo que eu tô vendo aqui, é bem complicado o local. Então, BR-101 fechada. Ok? Estamos aqui de olho no que tá acontecendo no Recife, região metropolitana, no Brasil e no mundo.
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1: Alô?
3: Alô?
4: Alô?
1: Alô?
4: Alô?
1: Alô? Deixa eu mandar um alôzinho agora aqui pra quem tá um microfone, tá um zumbido. Quando chegar lá, a gente vai resolver tudo, tá? Fica tranquilo aí. É, eu já olhei tudo aqui, já troquei cabo, mas deve ser alguma coisa de aterramento, tá? É, a gente chega. Vamos lá. 7h26, deixa eu dar uma passadinha aqui no nosso Instagram, um bocado de gente mandou mensagem aqui, ó. O Júnior Preleluê. Peraí, deixa eu ver se eu consigo parar esse barulho aqui, gente. É algum ajuste aqui, mas não consegui resolver. Já tentei de um lado, tentei do outro. Vai, parou. Já volta. 7h27, deixa eu correr aqui por causa da hora. Meu amigo Júnior Preleluê, aquele abraço. Linca Braga e o marido Fernando Pereira. Encontrei os dois ontem, o casal lá no Centro Recife. Um evento que a gente foi, um evento muito legal, muito bacana. Encontrei muita gente boa ontem. Ontem pela manhã na região central ali do Recife, né? Abraçar o Adriano Roberto, grande radialista, o repórter dos concursos. Adriano, obrigado pelas mensagens, pelas palavras aí que você deu com relação à minha pessoa, ao programa de rádio. Muito obrigado, cara. Eu escuto você há muitos anos, desde a Rádio Cidade, né? Então, um abraço pra você, Adriano Roberto, o repórter dos concursos. Aquele abraço. Encontrei Ricardo Barreto, gente boa também, grande jornalista. Encontrei um bocado de gente boa ontem, né? Lá no, na região central. Linca Braga tava por lá, Linca Braga. E o marido Fernando Pereira, só da aguinha de coco, se hidratando, né, Fernando? Um abraço, meu irmão. A Marlene tá com a gente na Alemanha. Rildo Pedrosa, bom dia, Rildo, como vai? Tudo bem? Aquele abraço. É, Everaldo Queiroz. Alô, Everaldo Queiroz, um abraço, meu irmão. A Maria José Conceição tá por aqui, bom dia. Meu amigo Laércio Júnior, alô Laércio Júnior, de Jaboatão, aquele abraço. Frei José Iris também tá por aqui. Pastor Felipe Souza, aquele abraço, pastor, como é que tá, meu irmão? Alô Sérgio Bravo. Alô Sérgio Bravo, cadê a caixa aí da entrega? Chegou, meu irmão? Nossa, né? Ele tá arretado comigo, gente, ele comprou uma Harley Davidson. Eu peguei e perguntei, ele estava tudo certo na documentação. Disse, que documentação, pô? Já decidiu? Já decidiu o quê, Léo? Tu decidiu se tu vai transportar passageiro ou encomenda? Ele ficou arretado comigo, ainda falei que mandei um presente pra ele. Que presente, Léo? Mandei a caixa de entrega do iFood pra você. Imagina aí fazer entrega numa Harley Davidson aí. Eita! Alô, Sérgio Bravo, um abraço. Líria Vuolo Tajima tá no Japão. A Neide Freitas tá por aqui também. A Maria Kroos. É isso? Ela botou aqui. Bom dia, Léo Lima. Estou te assistindo da Alemanha. Olha que beleza. Queria mandar um beijo para dona Demilta e seu Edu, esposo dela. Ô, Maria, obrigado pela sua audiência aí direto da Alemanha, na Europa. Olha que legal. Meu amigo J. Júnior, grande radialista. Aquele abraço. A Líria diz aqui, Léo. Ah, já eu mando os parabéns aqui, tá certo? Daqui a pouco. O Arlisson Fernandes também tá curtindo a gente. Meu amigo Luiz Felipe. Alô, ficha limpa. Aquele abraço, meu irmão. Rita de Cássia, amiga da Paula aí de longas datas, né, Rita? Também tá acompanhando a gente aqui, a Rita, em Jaboatão dos Guararapes, aquele abraço. Magaiva Motossom, Casa dos Parafusos Abreu, a Vanessa de Itacaratu, valeu. O Arlisson diz aqui, Léo, bom dia, ontem minha mãe me lembrou que eu nasci na cozinha, em Ouro Preto, próxima antena da Globo. Um bom filho a casa torna. É, rapaz, você mora então você ali pertinho da santuário, né? É. Aquele abraço pra você, viu, Arlisson? André Luiz, bom dia, André. Bom dia pro Ivan Carlos Cunha. Eita, que o Instagram tá cheio hoje, ó. Alexandra Oliveira, ou Alexandre Oliveira, bom dia, bem-vinda. Ivan Carlos Cunha, nosso engenheiro, toda quarta-feira tem ele aqui no programa. Aquele abraço, Ivan. Tem sinal amarelo, trânsito, transporte, mobilidade urbana, toda quarta-feira aqui no programa do Léo Lima. Hoje, segunda-feira, 3 de agosto, passados 215 dias do ano, faltando 150 para acabar 2026. Programa do Léo Lima, 1907, inverno, lua minguante. Léo, a lua tá cheia, Léo. Não, ela tá minguando. O que é minguando, Léo? Vai diminuindo ali, diminuindo, a sombra vai aparecendo e já já ela vira nova. Ela não tá mais cheia, tá? Tava linda a lua esses dias, hein? Quer dizer, tá linda a lua esses dias. Hoje é dia do capoeirista. É dia do fim da censura no Brasil. É dia do tintureiro. Inclusive hoje, hoje é dia da padroeira dos tintureiros, a Santa Lídia. Tintureiro é aquele que pinta roupa, né? É isso, gente? Deve ser, né? Tintureiro? Eu acho que é. Deixa eu ver aqui. Eu acho que é. Tintureiro é o que dá aquele, o grau na roupa pra ficar com cor. Bora ver se é isso mesmo? O que faz um tintureiro? Tintureiro. Tintureiro é o profissional que tinge. A palavra certa é tinge. Eu tava tentando lembrar aqui. A cabeça é grande, eu esqueço. É o profissional que tinge tecidos. Entendeu? Pronto. Então pinta, renova a cor de roupas e tecidos. Tira manchas. Lava peças, usando corantes e produtos químicos. É um tintureiro. Então hoje, vivendo e aprendendo, Santa Lídia, a padroeira dos tintureiros hoje. Os fatos históricos do dia 3 de agosto. Em 1645, ocorre a Batalha do Monte das Tabocas, em Vitória de Santo Antão, entre as forças da Companhia Holandesa das Índias Ocidentais e a Milícia Luso-Brasileira. Vitória de Santo Antão é a cidade aqui da Mata Sul de Pernambuco, tá? Vitória de Santo Antão. Em 1914, na Primeira Guerra Mundial, a Alemanha declara guerra contra a França, enquanto a Romênia declara sua neutralidade. Em 2004, o pedestal da Estátua da Liberdade reabre depois de ser fechado desde os ataques de 11 de setembro, ou seja, 3 anos fechado, né? É. Vamos agora falar dos aniversariantes. Bora correr que o tempo não para e não espera por ninguém aqui, viu? 7h32 já, já está estourado aqui o horário. Vamos falar dos aniversariantes de hoje. Você pode mandar os parabéns para quem você quiser, como também tem um espaço aqui para você escutar a voz do aniversariante de hoje. Se você sabe quem é ou acha que sabe, dá o teu palpite. Não sei se o pessoal vai acertar não, viu? É? Só tem uma voz hoje aqui. Vê se você sabe quem é essa pessoa.
3: De quem é? De quem é essa voz?
4: Passei por essas coisas, sempre trabalhei, sempre, eu nunca, eu lembro que quando, muitas pessoas falam assim, mas será que ela alugou a tiazinha porque tinha muito peso, muita gente, o LP, meus empresários, meus produtores, nunca deixaram chegar nada em mim, nunca foi pesado, o que era pesado, que sempre foi pesado pra mim, foi esse universo da sensualidade que a tiazinha proporcionava, isso pra mim era pesado por mim mesma.
3: De quem é? De quem é essa voz?
1: Quem é essa moça aí? Você sabe quem é? Ela surgiu assim na televisão, com pouca roupa, dançando, com a máscara. Lembra? Era no programa do Luciano Huck já, gente? Era do Luciano, né? Acho que era na Band, onde ela surgiu. Né? Acho que era. Bom, era ela e uma outra moça, as duas. Ela com a máscarazinha no olho e a outra com um lenço assim, tapando a boca. Quem é? Você sabe? Quem é? Ela é uma atriz, tá? Hoje ela é atriz. Faz muito tempo que eu não vejo na televisão. 81999203300, beleza? Dá teu palpite aí, dá o teu palpite. Alô, de Calheiros, grande comunicador, um abraço, garoto. Um abraço pra você, grande radialista, tá ligadinho com a gente aí. 734. Deixa eu ver aqui outros aniversariantes de hoje. O compositor brasileiro Carlos Cachaça estaria aniversariando. Ernesto Geisel, militar, político, foi o 29º presidente do Brasil, né? Morreu em 1996, o Ernesto Geisel, militar e político. Estaria aniversariando hoje. Tem até um bairro em João Pessoa com o nome dele, né? Geisel, bairro do Geisel, em João Pessoa. A atriz Carol Macedo está aniversariando. O Antúlio Madureira, músico, compositor, artesão, também está de idade nova. A nossa ouvinte Silene de Itacaratu. Alô, Silene! Ouvinte aí da Rádio Perfil FM, está de idade nova hoje. Parabéns, Silene! Parabéns! Felicidades para você, Silene. É, hoje é aniversário aqui, a nossa ouvinte do Japão, Líria. Ela colocou aqui: Léo, quero parabenizar o meu genro, Marcelo, que está de aniversário hoje. Que Deus abençoe muito a vida dele, com muita saúde e paz. Então, Marcelo, a sua sogra Líria tá mandando os parabéns para você, tá? Então, parabéns, felicidades e tudo de bom na sua vida. Hoje é seu aniversário aí, você tá me ouvindo agora, tá me assistindo, hoje é seu aniversário? Parabéns! Que seja um dia incrível para você, tá bom? Ó, é sorrindo que a gente esquece as amarguras da vida. É sorrindo que a gente esquece as amarguras da vida. Pense nisso. Bom dia, sorria!
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0: Bora voltar, meu filho. Vai, bota a vinhetinha aí. Cadê a vinhetinha? Ah, a vinhetinha da volta aqui do. Cadê a vinhetinha? Perdi aqui. Cadê? Vamos achar. Achei!
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0: 7h38. Estamos ao vivo com o programa do Léo Lima. Ó, gente, eu falei agora há pouco do sinistro de trânsito, né? Porque tem, olha, gente, sinistro de trânsito. A gente não sabe se é acidente, né? Não pode ter sido acidente. O cara pode ter provocado o negócio aí e já é vira sinistro, tá? Entenda, nem tudo é acidente, viu? Então coloca, olha, o acidente. Não é acidente, não. É sinistro de trânsito. Não é isso, Ivan Carlos Cunha? Tô certo, Ivan? Sinistro de trânsito. Agora há pouco eu falei aí da carreta que tombou. Essa aí, tá na imagem agora aí. Ó, eu recebi informação da PRF. Olha agora. Isso foi por volta das 4 da madrugada, quilômetro 52, sentido Igaraçu. O condutor de uma carreta perdeu o controle do veículo que tombou sobre a pista. E olha o detalhe. O motorista recusou-se a realizar o teste do etilômetro. O famoso bafômetro. Ele não quis fazer o teste. Por quê, gente? Hã? Por quê? Olha, eu falei agora há pouco que a PRF tava tentando resolver como realizar esse desvio. Atenção você que está saindo de Recife, está vindo de Maceió, está vindo de Aracaju, está saindo da região metropolitana, sentido João Pessoa. Quilômetro 52 teve esse problema aí com essa carreta que tombou. Então, em razão da ocorrência, o fluxo de veículos está sendo desviado pelo Distrito Industrial de Abreu e Lima. O trânsito segue lento, mas fluindo, com retenção aproximada até o quilômetro 54 da rodovia. Então, por enquanto, 2 quilômetros de lentidão. Então, as equipes da PRF permanecem no local, orientando o trânsito. Tá bom, gente? Então, uma carreta tombou e teve um outro problema também na BR-101, já entre a Guabiraba e Passarinho, né? Envolvendo uma Kombi e caminhão, tá? Teve um sinistro aí envolvendo Kombi e caminhão, mas mais leve, tá? Mais leve aí. Então, o camarada tava na carreta, um veículo carregado com container. E aí, meu irmão, o cara se negou. Vamos fazer 8 km? Quero não. E aí? Negócio azedou pro lado do motorista, eu acho, viu, gente? Azedou pro lado dele. Bora seguir aqui? Vamos mandar mais alô? 81999-20-3300.
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0: Alô?
3: Alô?
4: Alô?
3: Alô?
0: Alô?
3: Alô?
0: O Elton Martelete tá ligadinho comigo aqui. Tudo bom, meu irmão? Será que o camarada tá mamado, hein? Tomou um gorozinho? Será? É, o cara negou a fazer 8 km. Por quê, gente? O bicho pegou, viu? Agora imagina, o camarada tá lá numa moto, tá lá no carro de passeio, vem um camarada numa velocidade, provavelmente tava rápido, né? Pra perder o controle numa carreta, tava rápido, né? Complicado, viu? O MacGyver, ele diz aqui, Léo, eu acho que a voz de hoje é de Suzana Alves, a tiazinha. Ana Nery chegou aqui no Instagram, Paz Silva também, o Di Calheiros, o comunicador radialista Di Calheiros, ele diz, Léo, é a tiazinha feiticeira, que eu falei das duas, né? Tiazinha e feiticeira, é! Quem mais? Deixa eu passar aqui. Mandar um bom dia pra Hilda, no Encanto Igaraçu. Ademilta de Piedade. Oi, Ademilta.
5: Bom dia, querido Léo. Tudo bem?
0: Tudo bem.
5: Você e família?
0: Tudo bem.
5: Espero que sim. Léo, quero mandar um abraço pra todos os ouvintes. Pra Preidice Val e pra toda a família dele. Pra minha família também. Para a família de Ricardo Alexandre, mande um abraço para eles lá na Alemanha. Eles gostaram muito do seu programa.
0: Ah, mandei já mandei, valeu.
5: É, para o Ricardo e a namorada dele, a Maria.
0: Certo.
5: Eles vão sempre que puder, eles vão acompanhar o seu programa.
0: Muito obrigado.
5: E seja uma segunda-feira abençoada para todos nós.
0: Obrigado, viu, Ademilta? Zélia, de Cruz de Rebouças. Ô, Zélia! Cadê você? Oi?
6: Bom dia, Léo Lima.
0: Bom dia, querida.
6: Quem tá falando é sua amiga Zélia.
0: Eu sei.
6: Segundou. Manda um alôzinho pra mim.
0: Um alô pra você, Zélia. Bonitinha, né? Ela falando segundou. Obrigado, Zélia. Cássio Wilker, abraço, irmão. Fátima de Beberibe, cadê você, Fátima? Oi.
2: Bom dia, meu.
0: Bom dia, querida.
2: Bom dia pra dona Regina, pra Magaiva, pra Pedrinha, pra Yuri. Um bom dia pra Sival. Um bom dia pra Marcílio. Um bom dia pra Ana. Pra Ju. Pra Ivonete. Um bom dia pro pastor.
0: Sim.
2: Um bom dia para todos os ouvintes que estão escutando a gente.
0: Obrigado, viu, Fátima? Ó, gente, vou mandar um áudio, no máximo 30 segundos, 40 estourando, porque o áudio longo fica difícil a gente colocar todo um áudio aqui, tá certo? Ó, ela falou tudo isso, sabe quanto tempo? 38 segundos, deu para falar um bocado, não foi? Então, quando for gravar um áudio, fica de olho no tempo, para não ficar um áudio muito longo, porque o programa é curtinho, tá bom, gente? Obrigado, viu? Muito obrigado. Ana de Agrestina, bom dia, Aninha, obrigado pela audiência. Reginaldo Manuel de Igaraçu tá ligadinho também, lá no bairro Agabenon, em Igaraçu, aquele abraço. Célia de Agrestina, ô Célia, obrigado, viu, pela sua audiência. Nalva de Igaraçu também tá com a gente, muito obrigado. Eu tô correndo aqui por causa da hora, tá, gente? 7h44. Ana Nery, qual é a voz de hoje, Ana Nery?
3: Lima, bom dia para todos os seus ouvintes.
0: Bom dia.
3: A atriz. A voz dela é a de Suzana Alves.
0: É.
3: E quero mandar os parabéns hoje para o meu marido, o José Amadeu, que está aniversariando hoje.
0: Aí sim, hein?
3: Desejo a ele muita saúde, muita paz, muita tranquilidade, juízo que não tem nenhum. E muitas bênçãos na vida dele.
0: É um herói.
3: Beijo, beijo, beijo, beijo pra tua e família, Léo.
0: É um herói, viu, Amadeu? Amadeu é um herói. Amadeu, parabéns, é um herói, Amadeu. Ana Nery é braba. Ana Nery é braba. Alô, Marcílio, cadê você, Marcílio? Vai, o homem do tempo. Vai, Marcílio. Amadeu, parabéns, é um herói, Amadeu. Ana Nery é braba. Ana Nery é braba. Alô, Marcílio, cadê você, Marcílio? Vai, o homem do tempo. Vai, Marcílio!
4: Bom dia, Léo Lima. Segundou, Léo.
0: Segundou.
4: São Paulo amanhece agora sem chuva. Um amanhecer muito bonito aqui. O sol tá bonito, hein, Léo?
0: Tá.
4: No momento tá 16 graus, vai até 28.
0: Aqui tá nublado.
4: Acho que vai esquentar, né, Léo? 28. Não é o sol de verão, mas isso aí. Manda um abraço pra esse timão, tá ligado aí? Tem o J. Frost, tem o Pedro Barros, tem o Neto, tem a Tia, tem o Sival, tem o Magaive Produções, tem também o Ricardo Moura na Rádio Dreams e a professora Vera, do TV da Vera e Muribara. É isso aí, Léo. Boa segunda-feira para todos nós.
0: Valeu, meu lindo. Aquele abraço pra você, Marcílio. Bora seguir aqui. Tiazinha, a eterna Tiazinha, tá aniversariando hoje. Programa do Léo Lima. Vamos direto aqui com a nossa nutricionista. Já tá pronta.
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0: Deixa eu conectar aqui com a nossa nutricionista Paula Darling. Tá chegando aqui com saúde e vida saudável, né? As causas. Você sabe qual é a causa aí da pessoa ter compulsão por doces, né? Gosta de comer doce, fica abrindo um chocolatinho, vai lá na geladeira, dá uma olhadinha o que é que tem de doce. O que causa isso, hein? Vamos perguntar aqui a nossa nutricionista. Oi, Paula Darling, bom dia.
8: Oi, Léo Lima, bom dia para você e para os seus ouvintes. As causas para a compulsão por doces não precisam ser somente por doces, mas sim por salgados, massas, pães. Elas estão sempre associadas com a deficiência de algum hormônio do humor chamado serotonina, resistência à insulina, aumento do hormônio do estresse, né? O cortisol, e pelo fato também de haver algumas deficiências de ácido fólico, vitamina B6, magnésio, zinco, vitamina B12 e outros. Os sintomas podem ficar além da vontade de comer doces, como fadiga, cansaço, sonolência durante o dia, preguiça, dor de cabeça, enxaqueca, suores e tremores em casos mais graves. Quando o paciente sente vontade de comer doce, logo após o almoço, é um indicativo de resistência à insulina. Se há uma vontade de doces no final do dia, pode ser uma deficiência de serotonina, que está aliada à deficiência de vitamina B6, B9, B12, zinco, magnésio e outros. Outro fator bastante comum também é ficar longos períodos sem se alimentar e haver um aumento do hormônio do estresse, o cortisol, que é responsável por aumentar a energia do corpo. E para isso ele emite sinais do cérebro para que haja uma ingestão de energia. No caso de alimentos ricos em calorias como doces, massas, guloseimas, pães e outros. Há muita coisa para ser feita. Primeiramente, é preciso que se consulte com o nutricionista para verificar qual tipo de deficiência está associada à sua vontade de comer doces. Olá, bom dia.
0: Bom dia, obrigado, viu, dona Paula Darling. 7h48 pelo horário de Brasília.
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0: Ontem estava com vontade de comer um docinho, não era compulsão, mas tá um chocolatinho e tal, eu peguei um Nego Bom. Sabe o que é Nego Bom? Um doce de banana com açúcar, assim. É uma delícia! 7h48, Ricardo Alexandre diz aqui, olha, tiazinha é a voz, lá na Alemanha. Manda um abraço pra seu Edu e dona Demilton. Um abraço pra você, viu, Ricardo Alexandre, direto da Alemanha. Audiência internacional, DJ Ed, Mr. Sam, aquele abraço. Olha que tá por aqui, rapaz, Matheus Asfora. Ô, Matheus, que surpresa boa você por aqui, meu irmão. Alô, meu amigo Matheus Asfora, brejo da Madre de Deus, aquele abraço, querido, sangue bom aí, viu? Aí é cara do bem, gente da melhor qualidade e tá ligadinho também no nosso programa. Agora a gente vai atravessar o oceano e vai pra África. Vamos chamar aqui o Chacuíza, o angolano, Chacuíza dos Santos, conectando aqui com a Rádio Zango 8000. Vamos pra Luanda. Alô, Chacuíza, bom dia.
9: Bom dia, Leonardo.

0: Lima. Bom dia, ouvintes do programa do Leo Lima. Segunda-feira, 3 de agosto de 2026. Vamos aos factos para a edição de hoje nesta rubrica. África viveu o início de agosto marcado por intensa atividade diplomática, desafios de segurança e acontecimentos políticos. Entre 1 a 3 de agosto, líderes africanos reforçaram iniciativas para a prevenção de conflitos, enquanto vários países acompanharam desenvolvimentos na área de segurança, economia e preparação de importantes processos políticos previstos para este mês. Angola acolheu uma cimeira extraordinária da União Africana, dedicada ao reforço dos mecanismos de prevenção, gestão e resolução de conflitos no continente, reunindo chefes de Estado e de governo para discutir estratégias de promoção da paz e da estabilidade em África. A situação de segurança continuou a ser uma das principais preocupações em várias regiões africanas, com os líderes a defenderem maior cooperação entre os países para enfrentar o terrorismo, o extremismo violento e os conflitos armados. Na Zâmbia, prosseguiu a preparação para as eleições presidenciais deste mês, consideradas decisivas para avaliar o desempenho econômico do governo do presidente Hakainde Hichilema. Organizações africanas mantiveram o foco na integração econômica e comercial, reforçando o apelo para que o continente aumente a sua autonomia econômica e fortaleça o comércio intra-africano. Leo Lima, ficamos por aqui. Voltamos na próxima segunda-feira com mais um África aqui no programa do Leo Lima.
1: Obrigado, irmão. Obrigado, viu, Chacuíza? As notícias da África toda segunda-feira aqui no programa do Leo Lima. Valeu. Aquele abraço. Valeu. Um abraço para os ouvintes aí da Rádio Zango 8000. 751.
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1: Gente, vocês sabem que nós temos aqui vários advogados, né? E às segundas-feiras tem o doutor Ney Araújo, que é advogado trabalhista previdenciarista. Doutor Ney, bem-vindo, querido.
3: Olá. Perito comunicador Leo Lima e entusiásticos ouvintes desse programa. Vamos trabalhar?
1: Vamos trabalhar. Tem pergunta aqui de ouvinte, ó. Você pode mandar sua pergunta. O João Martins, de Recife, ele pergunta se a aposentadoria impede a concessão de BPC. Aposentadoria impede a concessão de BPC, doutor Ney?
3: Você está ou conhece alguém que esteja entre o grande número de pessoas que deixam de requerer o BPC Loas por desconhecerem quais são as rendas que devem fazer parte do cálculo da renda familiar para a concessão do BPC? Muitos acreditam que numa casa não possa ter mais de uma pessoa recebendo o BPC, ou que a aposentadoria de um salário mínimo de um idoso ou de uma pessoa com deficiência impeça o recebimento ou provoque o cancelamento do BPC. Saibam que essas e outras rendas não entram no cálculo da renda familiar.
1: Perfeito. Muito obrigado, doutor Ney Araújo, prestando serviço aqui no programa do Leo Lima. 753, pode mandar sua pergunta para cá, tá? Tem alguma pergunta pro doutor Ney Araújo ou pro dos nossos colunistas, nossos especialistas? Manda para cá, 81999203300. Agora a gente muda de assunto.
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1: Tá na hora do nosso educador financeiro, Raimundo Caldas, bom dia.
4: Bom dia, meu querido Leo Lima. Bom dia a todos os ouvintes desse maravilhoso programa do Leo Lima. Estamos em mais uma segunda-feira abençoada por Deus no quadro Cuide Bem do Seu Dinheiro com Raimundo Caldas. Gente, mais uma segunda-feira espetacular em que Deus preparou tudo, gente. Tudo que a gente tem, tudo que a gente vai viver nesse dia, tudo que aconteceu até hoje em nossas vidas. Tudo foi preparado por Deus para o teu deleite. E se tu tens braços, pernas, se tu tens o intelecto que até hoje te sustentou. Tu tens tudo que tu precisa. E, de certa forma, Deus tem te sustentado, tem nos sustentado até o dia de hoje. Então, o que tu tens feito com os teus talentos? Deus te deu habilidades espetaculares. E tem uma parábola na Bíblia, né, a parábola dos talentos, que mostra que

0: gestão do dinheiro significa a forma como você cuida dos recursos que Deus colocou à tua disposição. E Deus quer, Deus deseja, Deus espera que você cuide bem dos seus recursos financeiros. Ou seja, que você seja um bom mordomo dos recursos que Deus colocou à tua disposição. Isso eu estou falando para aquela pessoa que é cristão, nem todos aqui são obrigatoriamente cristãos, mas no entendimento cristão, e eu sou cristão, Deus espera que a gente cuide bem de todos os recursos que Ele colocou em nossa disposição, à nossa disposição, e que a gente utilize os talentos que também, mais uma vez, Deus disponibilizou para todos nós, e esses talentos sejam usados para honra e glória do nome de Deus. Então, como é que você está usando os seus talentos? Como é que você está sendo o mordomo dos seus recursos financeiros? Você vive endividado? Você é o tipo de pessoa que nunca tem dinheiro sobrando? Você é aquela pessoa que não sabe administrar seus recursos? Então, está te faltando uma gestão correta. Você não está sendo um mordomo fiel. E você não está utilizando bem os talentos que Deus propiciou a ti. Se você quer mudar esse jogo, se você quer mudar a forma como você lida com seus recursos, faz contato com 819-8808-6002 pelo WhatsApp da Academia Caldas. Um abraço a ti, um abraço a Léo Lima. Um beijo em todos. Até o próximo programa, gente. Valeu. Deus abençoe.
1: Amém. Obrigado. Raimundo Caldas, educador financeiro, prestando serviço aqui no programa do Léo Lima.
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1: Rubens, bom dia, amigo.
3: Bom dia, Léo Lima. Bom dia você que nos acompanha diariamente aqui no programa Léo Lima. E em especial nas segundas-feiras, quando nós apresentamos aqui o nosso Fé e Vida. O Fé e Vida de hoje traz como tema a missão profunda de Jesus. Jesus é o Filho de Deus. Jesus é Deus. Jesus é o Messias prometido. Todo o Antigo Testamento, se você observar, ele vem falando única e exclusivamente da vinda do Messias. A promessa do Pai, que um dia ele estaria conosco aqui. Então, aconteceu, como diz São Paulo, na plenitude dos tempos, o Messias veio. Ou seja, no tempo exato que Deus achou que deveria vir, no tempo exato que Deus colocou verdadeiramente a presença dele, queria a presença dele aqui, Jesus veio. Mas Jesus veio para que trazer que missão? Trazer que atitude com a sua missão? Implantar o reino de Deus aqui, na terra. Pois é, Jesus veio implantar, para que acontecesse verdadeiramente em cada um de nós que o seguiu, que o segue, não é? Em cada um de nós que estamos seguindo, que estamos entendendo, aceitar, acolher e dar prosseguimento à nossa vida de volta para o reino dos céus. Nós viemos do céu. É da vontade do Pai, do pensamento do Pai, a história de cada um de nós. Então, a missão de Jesus é evangelizar, implantar o reino de Deus, contar as histórias do reino de Deus, contar os fatos que irão acontecer para que a gente já se inclua nele, já se coloque nele, já se sinta verdadeiramente nele. Essa é a força. Esse é verdadeiramente o objetivo do plano de Deus para a nossa vida. Nós fazermos parte do reino. Porque vejam, percebam. Quando Deus cria Adão, né, a teoria da criação, Deus cria Adão, Gênesis capítulo 3, Adão peca. Ou seja, Adão estraga toda a criação no pecado. Eva e Adão. Né, aquela história que todo mundo já sabe, o pecado. Nessa atitude, Adão se separa de Deus, Adão é expulso do paraíso, sai do paraíso. Mas Deus, não pode, eu criei para estar comigo no paraíso. O que é que eu faço? Vou resgatar todos eles com meu filho. E a missão de Jesus é resgatar cada um de nós. Por isso que só ele tira o pecado do mundo. Só Jesus resgata cada um de nós. Até segunda-feira, se Deus quiser.
1: Até segunda. Obrigado, viu? Rubens Souza Filho, com a gente aqui com Fé e Vida, toda segunda-feira. Final de mais uma edição do programa do Léo Lima.

0: Obrigado a todos. Infelizmente não consegui colocar todas as mensagens, os áudios, né? Devido ao tempo, mas conto com a compreensão de você ouvinte. A gente não coloca o áudio, mas registra que você está ouvindo. Hoje não dá, amanhã a gente coloca o áudio, enfim. Vamos embora? Amanhã tem mais. Espero você, 7 da manhã. Uma excelente semana. Tchau, pessoal. Valeu!
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0: 8:01.
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1: Hora certa!
2: 8 horas e 13 minutos.
3: Bom dia.
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6: Muito bem, a partir de agora está no ar o Jornal Rádio News. Informação em primeiro lugar. Brasil e o mundo passam aqui na sua rádio favorita. Sejam bem-vindos.
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7: Previsão do tempo para segunda-feira, 3 de agosto de 2026. Região Centro-Oeste. Em Cuiabá, Mato Grosso, o dia vai ser de céu com poucas nuvens. Os termômetros registram mínima de 26 e máxima de 37 graus. A umidade relativa do ar gira em torno de 40 a 20%. Nerópolis, em Goiás, comemora aniversário nesta segunda-feira sob céu encoberto. A temperatura mínima é de 15 e a máxima de 29 graus. A umidade relativa do ar é de 80 a 30%. Região Nordeste, Salvador, Bahia, vai ter uma segunda-feira de céu com muitas nuvens e possibilidade de chuva isolada. A temperatura marca mínima de 22 e máxima de 28 graus. A umidade relativa do ar vai de 95% a 65%. Serra Negra do Norte, Rio Grande do Norte. Sopra velhinhas com céu claro. A temperatura mínima é de 20 e a máxima de 35 graus. A umidade do ar varia de 80% a 30%. Região Norte. Em Manaus, Amazonas, a segunda-feira vai ser de céu com muitas nuvens e possibilidade de chuva isolada. A temperatura mínima é de 26 e a máxima 37 graus. A umidade do ar é de 80 a 20%. Porto Velho, em Rondônia, tem previsão de céu claro e a temperatura mínima é de 23 com máxima de 33 graus. A umidade relativa do ar é de 75 a 35%. Região Sudeste. Em Vitória, Espírito Santo, a previsão é de céu nublado com pancadas de chuva isoladas. Os termômetros registram mínima de 16 e máxima de 28 graus. A umidade relativa do ar vai de 100 a 55%. Em São Paulo, capital paulista, a segunda-feira vai ser de céu nublado. A temperatura mínima é de 13 e a máxima de 27 graus. A umidade relativa do ar é de 80 a 30%. Região Sul. Em Curitiba, Paraná, esta segunda-feira vai ser de céu com muitas nuvens. Os termômetros registram mínima de 14 e máxima de 26 graus. A umidade relativa do ar oscila entre 90 e 25%. Florianópolis, Santa Catarina, tem previsão de céu encoberto. Os termômetros registram mínima de 17 e máxima de 23 graus. A umidade relativa do ar fica entre 95% e 65%. Você ouviu a previsão do tempo para esta segunda-feira, 3 de agosto de 2026. Com informações do IBGE Cidades, e do Instituto Nacional de Meteorologia, INMET.
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3: As prefeituras já podem solicitar o parcelamento de dívidas com a União, previsto na Emenda Constitucional número 136 de 2025. Os municípios interessados têm até o dia 9 de setembro para manifestar interesse junto à Secretaria do Tesouro Nacional. Os débitos poderão ser pagos em até 360 parcelas mensais. O decreto que regulamenta a medida também prevê redução de juros e a atualização das dívidas pelo IPCA. As regras, no entanto, valem apenas para débitos contratuais administrados pela Secretaria do Tesouro Nacional. Entre as opções, o município pode optar pela amortização de percentual do saldo devedor com transferência de valores, bens móveis ou imóveis, créditos junto ao setor privado da União. Também é possível optar pela compensação financeira da exploração de gás, petróleo, recursos hídricos ou minerais, entre outros. Para algumas opções, é preciso uma lei municipal específica. O parcelamento pode ser cancelado em casos como atraso no pagamento das parcelas, contratação de empréstimos para quitar a dívida, desistência do programa ou falta de comprovação dos investimentos obrigatórios. Se isso ocorrer, o município perde os benefícios financeiros e o saldo devedor é recalculado. Para aderir ao parcelamento de dívidas, o município deve enviar um ofício à Secretaria do Tesouro Nacional por meio do e-mail ec136@tesouro.gov.br até o dia 9 de setembro. A manifestação da Prefeitura deve conter as respectivas leis autorizativas publicadas no Diário Oficial do município. O site do Tesouro disponibiliza uma página com respostas para sanar dúvidas das prefeituras sobre a aplicação do decreto no site www.tesourotransparente.gov.br. Na mesma página, também é possível acessar um quadro com todas as combinações possíveis de juros a serem pagos à União, percentuais de amortização extraordinária e de investimento.
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8: O Ministério da Agricultura e Pecuária está atrasado com o pagamento de cerca de 141 milhões de reais do programa de subvenção ao Prêmio do Seguro Rural às seguradoras referentes às apólices contratadas em 2025. É o que aponta uma nota técnica de julho do Observatório do Crédito e Seguro Rural da FGV Agro, braço da Fundação Getúlio Vargas, voltado à análise do agronegócio. O estudo aponta que os atrasos nos pagamentos pode colocar em risco o funcionamento de todo o programa. Quando um produtor rural contrata um seguro pelo PSR, São Getúlio Vargas, voltado à análise do agronegócio. O estudo aponta que os atrasos nos pagamentos pode colocar em risco o funcionamento de todo o programa. Quando um produtor rural contrata um seguro pelo PSR, o governo arca, em média, com 30% do prêmio das apólices. Em 2025, mais de 64 mil contratos foram fechados pelo programa, mas os valores podem levar até 180 dias para serem repassados às seguradoras, que acabam precisando arcar com as despesas, ainda que temporárias, da operação. Como resultado, o estudo explica que as empresas do ramo acabam revendo suas estratégias de negócio. As diferentes práticas acabam impactando principalmente o cliente final, ou seja, os produtores, com encarecimento dos seguros, limitação da cobertura e endurecimento dos critérios de aceitação, por exemplo. Para piorar, o desenho contratual do PSR permite que as seguradoras cobrem dos agropecuaristas os valores que competem ao governo. A FGV Agro destaca que os cortes orçamentários realizados neste ano para o programa, de mais de 530 milhões de reais, dificulta ainda mais a quitação dos pagamentos pendentes. A Frente Parlamentar da Agropecuária avalia que o panorama tende a agravar um momento já bastante delicado para o agronegócio nacional. Além do endividamento rural e das margens de produção comprimidas, as projeções climáticas indicam a possibilidade de ocorrência de um El Niño de intensidade muito forte nos próximos meses. Com os produtores dessegurados, a perspectiva de perdas aumenta ainda mais. Para reduzir o risco institucional do PSR, a FGV Agro recomenda regularizar os pagamentos pendentes das apólices de 2025, divulgar um cronograma público dos pagamentos, aumentar a transparência sobre a execução orçamentária do programa, revisar as regras contratuais para tornar os prazos de pagamento mais objetivos, recompor o orçamento do seguro rural e fortalecer os recursos destinados ao zoneamento agrícola de risco climático. Na conclusão, o observatório afirma ainda que a previsibilidade é fundamental para manter a confiança no programa e garantir que o seguro rural continue sendo um instrumento de gestão de risco para o produtor, em vez de ampliar a insegurança financeira em anos de maior ocorrência de eventos climáticos.
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8: As despesas públicas primárias dos estados da região norte somaram R$88,6 bilhões entre 1º de janeiro e 28 de julho de 2026, segundo a plataforma Gasto Brasil, desenvolvida pela Confederação das Associações Comerciais e Empresariais do Brasil, a CACB, em parceria com a Associação Comercial de São Paulo. O valor representa um gasto de cerca de R$ 5.150 por cada um dos 17 milhões e 200 mil habitantes da região e 14% do PIB gerado pelos 7 estados nortistas em 2025. No Acre, as despesas públicas se aproximam de R$ 8 bilhões no período. No Amapá, os gastos primários somaram R$ 5 bilhões e 700 milhões. Já no Amazonas, o Gasto Brasil contabilizou mais de R$ 17 bilhões. O Pará registrou acima de R$ 31 bilhões em despesas públicas. Para Leonardo Pinheiro, presidente da Federação das Associações Comerciais e Empresariais do Estado, o painel tem grande potencial como norteador de políticas públicas eficientes.
9: É um método de fazer planejamento ao longo prazo, é eficaz nas definições de prioridades nacionais, estaduais e municipais. E aí nós vamos para vários âmbitos: educação, saúde, infraestrutura, segurança, orçamento baseado em resultado, avaliar programas públicos pelo impacto.
8: Os gastos em Rondônia contabilizaram R$ 10 bilhões e 600 milhões. Kelly Namara, presidente da Federação das Associações Comerciais e Empresariais Rondoniense, aponta que o crescimento do país só será possível com iniciativas como o Gasto Brasil.
10: Para que o Brasil, né, avançasse em uma política de gastos públicos mais eficiente, seria fundamental fortalecer a transparência, o planejamento e a gestão que é baseada em resultados. O cidadão, ele precisa saber como os recursos arrecadados são aplicados. E os gestores públicos, eles devem contar com mecanismos que permitam avaliar a eficiência das despesas.
8: Para Alfredo Gotaite Neto, presidente da CACB, da ACSP e da Federação das Associações Comerciais do Estado de São Paulo, a divulgação dos dados também deve servir de alerta para a necessidade de equilíbrio das contas públicas.
11: Esta conta também não é nossa. Nós lançamos o Gasto Brasil, onde mostra que o governo está gastando mais do que arrecada. É o desequilíbrio das contas públicas. Nós temos que trabalhar para falar para o governo.

0: governo. Corte de gastos já. Equilíbrio nas contas. É isso que o povo está pedindo.
1: Ainda completam a lista do Gasto Brasil no Norte, Roraima, com despesas de pouco mais de 5 bilhões de reais, e o Tocantins, com 11 bilhões de reais gastos. Análises como essa e muitas outras vão fazer parte do painel Gasto Brasil a partir do dia 11 de agosto. O lançamento das novas funcionalidades ocorre na Câmara dos Deputados e traz recortes econômicos, detalhamento dos gastos por população, índice de qualidade das informações e novos indicadores para ampliar a transparência das despesas públicas.
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0: 8:27.
1: Bom dia.
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3: 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Estamos de volta e agora vamos falar de esporte aqui no Jornal Rádio News.
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4: O Palmeiras largou em vantagem nas oitavas de final da Copa do Brasil, ao vencer o Fortaleza por 3-0 neste domingo no Nubank Park. O Verdão aproveitou o primeiro tempo para dominar a partida e construir uma vantagem importante para o confronto de volta, ficando muito perto da classificação às quartas de final. Com o resultado, o Palmeiras poderá perder por até 2 gols de diferença no jogo de volta em Fortaleza, que ainda assim garantirá a vaga. Já o Fortaleza precisará vencer por 4 gols de diferença para avançar no tempo normal, ou por 3 gols para levar a decisão para os pênaltis.
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4: O árbitro Marcos Roberto de Jesus Nunes foi vítima de racismo durante a partida entre Votorantim e Referência pelo Campeonato Paulista Sub-15 e deixou o jogo no intervalo para registrar um boletim de ocorrência na delegacia. Segundo o relato, um torcedor o chamou de macaco, ofensa confirmada por testemunhas, o que levou ao acionamento do protocolo antirracista da Federação Paulista de Futebol. O agressor foi identificado pela Polícia Militar e responderá pelo crime de racismo em liberdade. Após o episódio, o quarto árbitro assumiu a condução da partida, vencida pelo Referência por 3-0. Em desabafo nas redes sociais, Marcos classificou o ocorrido como devastador, enquanto a Federação Paulista de Futebol, o Votorantim e a Prefeitura de Votorantim divulgaram notas de repúdio, reforçando o compromisso com o combate ao racismo no esporte.
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4: Thiago Almada passou a priorizar uma transferência para o River Plate e fatores familiares têm pesado na decisão do meia argentino. Segundo pessoas próximas ao jogador, a vontade de voltar a morar na Argentina e ficar mais perto da família fez o River ganhar força na disputa, mesmo com o Flamengo mantendo uma proposta considerada financeiramente mais vantajosa. O Flamengo, porém, ainda não desistiu da contratação e aguarda uma resposta definitiva de Almada antes de definir os próximos passos na janela de transferências. A diretoria rubro-negra acredita que o projeto esportivo e as condições oferecidas seguem competitivos, mas já trabalha com alternativas caso o argentino confirme a escolha pelo clube de Buenos Aires.
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5: Brasil e Coreia do Sul deram mais um passo para ampliar as relações comerciais e os investimentos entre os dois países. Em São Paulo, empresários e autoridades brasileiras e sul-coreanas participaram do Brasil-Coreia Business Roundtable, promovido pela Agência Brasileira de Promoção de Exportações e Investimentos, Apex Brasil, em parceria com a Federação de Indústrias Coreanas. O encontro discutiu oportunidades para ampliar as exportações brasileiras e diversificar mercados em setores estratégicos da economia. A Coreia do Sul é atualmente a 13ª maior economia do mundo e importa cerca de US$ 600 bilhões por ano. Apesar desse potencial, o Brasil responde por apenas 1% das importações sul-coreanas, cenário que, segundo a Apex Brasil, representa espaço para ampliar a participação brasileira no mercado asiático. O presidente da Apex Brasil, Laudemir Miller, destacou as oportunidades para aumentar as exportações brasileiras.
6: Setores do agronegócio, o anúncio da abertura do mercado de carnes, vamos continuar com as frutas, com o café, com as nossas outras proteínas. Forte também na área de minerais raros, eles são o segundo maior produtor de semicondutores, que a gente vai avançar muito com eles, e também na área de indústria, setor farmacêutico, setor de TI e também principalmente o setor da nossa indústria aeronáutica e também na indústria de defesa. Então foi um grande fórum empresarial realizado pela Apex Brasil para a gente diversificar ainda mais as exportações do nosso país.
5: Além das oportunidades para ampliar as vendas de produtos brasileiros, o encontro resultou na assinatura de 6 memorandos de entendimento entre empresas e instituições dos dois países nas áreas de comércio, inovação, saúde, tecnologia, agronegócio e defesa. O diretor de Relações Institucionais da Ambev, Rodrigo Motia, afirmou que o diálogo entre governos e empresas contribui para fortalecer o ambiente de negócios e ampliar investimentos.
7: É uma alegria para a Ambev, uma empresa brasileira que tem operação no mundo inteiro, que gera emprego e renda localmente, poder discutir com governo de outros países, com outros empresários, um pouco dos desafios que as empresas brasileiras enfrentam fora do país. Foi mais um sucesso, o presidente da Coreia esteve reunido conosco por mais de uma hora, falando um pouco sobre as oportunidades de investimento lá e os desafios que a gente pode superar.
1: O fórum integrou a agenda da visita oficial do presidente da Coreia do Sul, Lee Jae-myung, ao Brasil e reuniu o vice-presidente da República, Geraldo Alckmin, além de representantes do governo e lideranças empresariais dos dois países. A expectativa é ampliar o comércio bilateral, atrair investimentos e fortalecer a presença dos produtos brasileiros no mercado sul-coreano.
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8: Os estudantes pré-selecionados na chamada regular do Fundo de Financiamento Estudantil, o FIES, referente ao segundo semestre deste ano, têm até 4 de agosto para complementar as informações da inscrição no sistema FIES Seleção, disponível no endereço fiesseleçãoaluno.mec.gov.br. 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
9: O CNPJ, que identifica empresas, organizações e instituições, está de cara nova. Agora, pode conter também letras e não apenas números. É o chamado formato alfanumérico. A Receita Federal emitiu o primeiro CNPJ desse tipo, com letras e números. O novo padrão amplia a capacidade de inscrições nos próximos anos e não impacta os CNPJs já existentes, que continuam válidos. O modelo alfanumérico também não altera os direitos, obrigações ou a situação cadastral das pessoas jurídicas já existentes. Novos CNPJs ainda podem ser emitidos apenas com números, já que o limite do sistema ainda não foi esgotado. Empresas que usam CNPJ em seus processos devem verificar se os sistemas estão preparados para receber e validar códigos alfanuméricos. A Receita Federal informou que a emissão de CNPJs neste modelo será gradual e que vai acompanhar a transição.
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10: Uma nova semana começa e o mercado financeiro já mostra os primeiros movimentos. Entre altas, baixas e oscilações, produtores, empresários e investidores acompanham de perto as cotações que influenciam a economia. Confira agora os principais destaques desta segunda-feira. No mercado de câmbio, o dólar comercial iniciou a semana em alta de 0,31%, cotado a R$ 5,07. O dólar turismo também avançou 0,19%, sendo negociado a R$ 5,28. Já o euro seguiu na direção contrária, com queda de 0,22%, sendo cotado a R$ 5,82. A libra esterlina também apresentou leve recuo de 0,12%, sendo negociada a R$ 6,83. No mercado das criptomoedas, o dia começou com forte correção. O Bitcoin registra queda de 2,44% e está sendo negociado na faixa dos R$ 322 mil. Depois de oscilações nos últimos dias, a principal criptomoeda do mundo inicia a semana em baixa, refletindo um cenário de maior cautela entre os investidores. Agora é hora de conferir as cotações do do agronegócio, setor que segue impulsionando a economia brasileira e mantendo estabilidade nos principais produtos acompanhados pelo mercado. A saca de 50 quilos do açúcar permanece cotada a R$ 92,31. O algodão continua sendo negociado a R$ 4,07 por libra peso, enquanto a saca de 50 quilos do arroz segue valendo R$ 59,91. Na pecuária, o bezerro permanece cotado a R$ 3.390,78 por cabeça, e a arroba do boi gordo continua em R$ 338,65. Indicadores importantes para produtores e pecuaristas que acompanham diariamente o comportamento do mercado. O café, uma das commodities mais valorizadas do país e presença indispensável na mesa dos brasileiros, segue cotado a R$ 1.517,04 a saca de 60 quilos. Fechando o boletim agrícola, a saca de 60 quilos do milho permanece negociada a R$ 63,45. O panorama desta segunda-feira mostra dólar e dólar turismo em alta, euro e libra em leve queda, enquanto o Bitcoin registra uma forte desvalorização. Já no agronegócio, as principais commodities seguem estáveis, reforçando um cenário de equilíbrio para o setor.
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3: Essas foram as últimas de hoje do Jornal Rádio News. Voltaremos na próxima edição. Fique ligado.
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11: 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Na eternidade das lembranças, encontramos consolo para a finitude da vida. A saudade é a melodia que toca suavemente nos corações que amam.

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1: Hora certa!
2: 8h39.
3: Bom dia.
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Olá, amigos, que Deus abençoe grandiosamente a todos. Está no ar o programa Bênção de Deus no seu lar. Daqui a pouco eu quero orar pela sua vida, tá bom? Quero clamar a Deus pela sua causa. Hoje nós iremos estudar o Salmo de número 29. É uma série de mensagens que nós estamos realizando, que está sendo muito edificante. Você já compartilhou o link da rádio que você está escutando o programa? Se não, compartilhe aí rapidamente, para que outras pessoas também possam receber esse conteúdo espiritual. O Salmo de número 29, ele foi escrito por Davi. É um hino de louvor a Deus. Olha, esse Salmo também irá trazer revelações profundas. No versículo 1, ele fala: tributai ao Senhor, ó filhos dos poderosos, tributai ao Senhor glória e força. Aqui ele já começa convidando os poderosos, a se renderem a ele, a buscar ao Senhor. Porque os poderosos, às vezes, acham que são dono de tudo, correto? Ah, eu sou poderoso, eu tenho isso, eu tenho aquilo. Olha, tem que se render a Cristo. Precisa se render ao senhorio de Cristo, porque senão, infelizmente, irá pagar um alto preço. Mas esse Salmo também nos traz outras revelações profundas. Antes de receber esse ensinamento do Salmo, nós iremos escutar um musical, tá bom? Vamos ao musical!

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Na mensagem de hoje, nós iremos estudar o Salmo de número 29. É um hino de louvor que foi escrito por Davi, que exalta a majestade e o poder soberano de Deus. O Salmo ele pode ser dividido em quatro partes. A primeira é um convite para adoração a Deus. A segunda mostra o poder de Deus diante da criação. Esse Salmo também mostra o reinado eterno do Senhor e também apresenta a bênção de Deus para com o seu povo. O Salmo 29, versículo 1, começa dizendo o seguinte: tributai ao Senhor, ó filhos dos poderosos. Tributai ao Senhor glória e força. Davi ele começa convidando os filhos dos poderosos a reconhecer que toda glória pertence ao Senhor. Mesmo aqueles que possuem autoridade, mesmo aqueles que possuem riquezas ou influência, devem se curvar diante de Deus. Tiago capítulo 1, versículo 17 está escrito: toda boa dádiva e todo bom perfeito vem do alto, descendo do Pai das luzes, em quem não há mudança nem sombra de variação. Aqui menciona que tudo que vem de bom, tudo que acrescenta na vida do ser humano, vem de Deus. Quando o Salmo convida os filhos dos poderosos a glorificar a Deus, é porque eles precisam entender que ao ponto deles existirem, é porque Deus deu a oportunidade deles existirem. E por causa disso, eles precisam glorificar o Senhor. Porque tudo o que os poderosos têm, um simples terremoto destrói tudo. Uma simples veia entupida no coração podem levar eles a óbito. Sendo assim, toda e qualquer pessoa precisa reconhecer a soberania de Deus. No versículo 2 está escrito: tributai ao Senhor a glória devida ao seu nome. Adorai o Senhor na beleza da sua santidade. O Salmo, nós podemos observar que ele está convidando as pessoas para a adoração. Adorar é reconhecer quem é Deus, a expressão bela da sua santidade. Olha, precisamos ser verdadeiros adoradores. No versículo 3 do Salmo 29, Davi fala o seguinte: a voz do Senhor ouve-se sobre as águas, o Deus da glória troveja, o Senhor está sobre as muitas águas. Quando você observa esse salmo aqui, parece um pouco sem sentido, certo? Mas vamos lá. As águas mencionadas aqui podem simbolizar tanto a força da natureza quanto o caos, correto? Só que a presença da voz divina sobre as águas indica que Deus é soberano sobre todo o universo. Deus é soberano sobre a força da natureza. Então, quando fala as águas, o trovão, falando que a voz de Deus está sobre elas, isso mostra que Deus é soberano. Então, no versículo 4 fala: a voz do Senhor é poderosa, a voz do Senhor é

cheia de majestade. No contexto bíblico, mais uma vez eu reforço, a voz de Deus muitas vezes se refere à sua vontade, à ideia de que Deus é superior, a voz dele prevalece. A ideia é que Deus, quando fala, sua palavra pode criar, sua palavra pode transformar e ao mesmo tempo também pode restaurar as coisas. Isso nos leva a voltar para o ato da criação, onde Deus falou e o universo veio a existir, mostrando o quê? O impacto da sua palavra, o impacto e a eficácia da sua comunicação. Já no Salmo 29, versículo 5, está escrito: a voz do Senhor quebra os cedros. Sim, o Senhor despedaça os cedros do Líbano. Ah, essa frase, a voz do Senhor quebra os cedros, sugere que a palavra de Deus tem autoridade e poder. Os cedros do Líbano são, na realidade, você encontra na Bíblia, eles são mencionados na Bíblia como símbolos de força. Na realidade, eles foram usados também na construção do Templo de Salomão, devido à sua qualidade e, ao mesmo tempo, à sua resistência. Quando o salmista afirma que a voz do Senhor, que o Senhor despedaça os cedros do Líbano, ele está transmitindo a ideia de que até as coisas mais robustas da natureza são vulneráveis diante de Deus. O que é um monte diante de Deus? O que é uma tempestade diante de Deus? O que é uma catástrofe diante de Deus? O que é um terremoto diante de Deus? Ou seja, todas as coisas da natureza, todas as forças da natureza diante de Deus são frágeis. É isso que o Salmo está querendo transmitir. E ao mesmo tempo, Davi convida as pessoas a reconhecerem a grandeza de Deus e a reverenciarem sua autoridade. Já no versículo de número 7 do Salmo 29 está escrito: a voz do Senhor separa as labaredas de fogo. A voz do Senhor separa as labaredas de fogo. Aqui está se referindo aos relâmpagos, certo? Que geralmente costuma acompanhar a tempestade. Davi mostra que até os raios obedecem à ordem de Deus. Já no Salmo 29, do versículo 8 ao 11, fala o seguinte: a voz do Senhor faz tremer o deserto. O Senhor faz tremer o deserto de Cádiz. A voz do Senhor faz parir as servas e desnuda as brenhas. E no seu templo, cada um diz glória. O Senhor se assentou sobre o dilúvio. O Senhor se assenta como rei perpetuamente. O Senhor dará força ao seu povo. O Senhor abençoará seu povo com paz. Olha que lindo. Até essa parte que fala assim: o Senhor assentou sobre o dilúvio, né? Então vamos lá. O versículo 8 ao 11 do Salmo 29... destaca o poder da voz do Senhor, que gera transformação e vida, certo? A imagem do deserto que treme simboliza o que? A soberania de Deus sobre a criação. Davi também lembra que Deus reinou até mesmo durante o grande dilúvio. Afinal de contas, foi ele quem enviou o dilúvio. O Salmo ele conclui reafirmando que Deus fortalece e abençoa seu povo com paz, mostrando o quê? Sua proteção, sua providência. Olha que lindo. Sendo assim, o Salmo 29, nós podemos extrair muitas lições. Uma das lições que nós podemos extrair é que Deus é digno de toda adoração. Podemos aprender também que a palavra de Deus tem poder, que Deus governa sobre todas as circunstâncias e que Ele é um Deus soberano. E não podemos esquecer que Ele manifesta o seu poder e concede paz a todos os que o buscam. Sendo assim, esse Salmo de número 29
nós podemos extrair lições profundas. Você precisa de paz. Você precisa de uma mudança de vida. Você precisa ser um adorador. Comece a clamar ao Senhor. E não esqueça, quando o salmo começa convidando os poderosos, não se esqueça, por mais poderoso que você seja, você é limitado. Uma simples veia entupida no seu coração te leva à morte. Um simples derrame.

qualidade de servo, a sua função é servir. Lógico que aqui na Terra existem hierarquias, correto? Departamentos, onde cada pessoa se sujeita a cada pessoa, e deve ser assim, faz parte de um projeto de organização. Mas não esqueça que dentro de você tem que existir um sentimento de humildade. Dentro de você tem que existir um sentimento de servir, mesmo você estando na posição de Senhor. Cristo nos ensinou isso perfeitamente quando ele esteve aqui na Terra, que ele foi lavar os pés dos discípulos, e os discípulos a princípio queriam recusar, e Cristo repreendeu eles porque havia de dar esse exemplo para eles. Mas por que Cristo lavou os pés dos seus seguidores? Porque naquela época, cada judeu bem-sucedido, ele tinha servos dentro de casa. Quando o seu senhor chegava da estrada, geralmente os pés estavam com pó, com sujeira, e ali tinha um servo justamente para lavar os pés do seu senhor. Ele era pago para isso, para lavar os pés do seu senhor. Quando Cristo foi lavar os pés dos discípulos, que os discípulos não quiseram, Cristo repreendeu eles e deixou bem claro qual era a função deles aqui na terra, que a função deles aqui na terra era servir. Sendo assim, nunca se esqueça, o seu papel, o meu papel aqui na terra é servir. Olha, eu quero nesse momento realizar uma oração juntamente com vocês. Eu quero clamar a Deus. Nós iremos unir a nossa fé em oração. Nós iremos clamar ao Senhor. No próximo programa, se Deus quiser, nós iremos estudar o Salmo de número 30, tá bom? É uma série de mensagens que nós estamos realizando. Vale a pena você permanecer conosco até o final. E não esqueça, compartilhe o link da rádio com outros contatos para que mais pessoas possam receber esse conteúdo espiritual, esse conteúdo abençoador, tá bom? Vamos orar nesse momento? Vamos falar com Deus? Pai, em nome do teu filho Jesus Cristo, eu entro na tua presença em oração. Pai, através do ensinamento de hoje, do Salmo de número 29, nós extraímos lições profundas. O Senhor convida, meu Pai, o filho ou os filhos dos poderosos a darem glória ao Senhor, reconhecerem a soberania do Senhor. O ser humano às vezes vive, meu Pai, achando que são eternos aqui na terra. Eles acham que têm um poder sobre todos. Na realidade, são pessoas ignorantes que precisam ter um encontro com o Senhor e verdadeiramente se render ao Senhor, tributar ao Senhor a glória devida ao nome do Senhor. Que o Senhor Espírito Santo possa visitar cada ouvinte, meu Pai, que está escutando esta programação. Que o Senhor possa trazer resposta, que o Senhor possa trazer provisão, que o Senhor possa abrir as portas, meu Deus, de uma forma sobrenatural. Opere, Espírito Santo, na vida de cada um. Espere, Espírito Santo, na vida de todos. Pai, eu clamo ao Senhor por todos que necessitam da tua presença. Eu vou usar a autoridade que o Senhor tem me dado e eu quero repreender, meu Pai, essa alergia no corpo dessa pessoa. Essa pessoa está com uma alergia que os médicos não conseguem detectar o problema. Vai, meu Deus, nessa alergia. E toda e qualquer ação contrária, seja quebrada agora. Seja desfeita agora, em nome do Senhor Jesus Cristo. Pai, eu clamo ao Senhor, porque eu tenho certeza que o Senhor é um Deus que cura. O Senhor é um Deus que tem o poder para operar o milagre. O Senhor é um Deus que pode chegar na causa desse problema e fazer o sobrenatural. Toca na alergia dessa pessoa e traga a cura para este corpo enfermo. Pai, eu quero orar também por esta pessoa que está com problema na audição. Toca, meu Senhor, na audição desta pessoa. Toca no ouvido desta pessoa. Toda e qualquer inflamação seja quebrada e paralisada agora, em nome do Senhor Jesus Cristo. Pai, que a bênção do Senhor possa tocar no corpo desta pessoa. Que a bênção do Senhor possa fazer um milagre na vida desta pessoa. Pai, eu quero orar também por todos que necessitam de ti. Toca, meu Pai, no espírito desta pessoa que está abatida. Toca, meu Senhor, no espírito desta pessoa que está desanimada. Traga o avivamento e o fortalecimento. Toda e qualquer ação contrária que tenha agido na vida dessas pessoas, eu repreendo agora em nome de Jesus Cristo e eu falo, saia toda opressão maligna. Em nome de Jesus Cristo. Pai, eu creio que a bênção do Senhor
está entrando

na vida desse homem, na vida desta mulher. Eu creio que a bênção do Senhor está operando milagre na casa desta pessoa. E o sobrenatural está acontecendo. Visita a família, visita o casamento, visita os filhos, os pais. Visita todos, meu Deus. Traga paz para este lar que está em guerra, para este lar que está em crise, porque o Senhor é um Deus que traz a paz. O Senhor é o príncipe da paz. Opera, meu Deus, de uma forma sobrenatural na vida de todos. E eu creio que o milagre do Senhor está alcançando a todos, em nome de Jesus Cristo, para a tua glória. Amém. E glória a Deus. Respire fundo nesse momento. Tome posse da sua bênção, tá certo? Você recebeu o ensinamento da palavra de Deus. Agora é colocar em prática o que o Espírito Santo ministrou. No próximo programa, se Deus quiser, nós iremos estudar o Salmo de número 30. Com certeza, ensinamentos profundos virão e bênçãos de Deus irá tocar cada vez mais em nossas vidas. Você está gostando dessa série de mensagens? Se está, não esqueça de compartilhar. Sempre vai divulgando para que mais pessoas sejam alcançadas. Muitas pessoas precisam receber esse conteúdo espiritual, pessoas que estão pensando até mesmo em tirar a própria vida, tá bom? Olha, nós estamos chegando nesse momento ao fim do programa. Como eu sempre falo, é um programa muito objetivo, apenas 30 minutinhos, certo? Mas eu sei que a semente está sendo plantada. Eu quero te convidar agora para você escutar um louvor. Eu peço que você preste atenção na letra, porque quando você presta atenção na letra do louvor, o Espírito Santo pode ministrar ao seu coração, tá bom? Nós iremos escutar nesse momento musical e logo em seguida o programa finaliza por hoje. Deus abençoe a todos, fiquem na paz do Senhor Jesus.

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0: 9 e 10.
1: Bom dia.
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1: 9:49.
2: Bom dia.
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2: Muito bem, senhoras e senhores, está entrando no ar nessa segunda-feira mais uma edição do The Music of Time. Eu aconselho vocês a apertarem os cintos, porque a partir de agora tem emoção voltando do passado para o presente. Aumenta o som, o The Music of Time já está no ar nessa segunda-feira.

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3: Autoridades políticas e militares iranianas desmentiram as declarações do ex-presidente dos Estados Unidos, Donald Trump, sobre uma suposta reabertura do Estreito de Hormuz. O Irã afirma que nenhum acordo foi alcançado sobre essa passagem estratégica, mantendo a situação inalterada. O ministro das Relações Exteriores do Irã, Abbas Araghchi, comunicou ao seu homólogo saudita que a situação em Hormuz não mudou e que o país está preparado para responder a qualquer ataque norte-americano. A Rússia, aliada do Irã, também expressou frustração com o andamento das negociações.
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5: Tempo agora.
6: Previsão do tempo para segunda-feira, 3 de agosto de 2026. Região Norte, em Manaus, Amazonas, a segunda-feira vai ser de céu com muitas nuvens e possibilidade de chuva isolada. A temperatura mínima é de 26 e a máxima 37 graus. A umidade do ar é de 80% a 20%. Porto Velho, em Rondônia, tem previsão de céu claro e a temperatura mínima é de 23, com máxima de 33 graus. A umidade relativa do ar é de 75 a 35%.
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8: Hora certa.
9: 10 horas e 23 minutos.
10: Bom dia.
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0: Ei, você aí! Estamos de volta pra você ouvir o The Music Coffee Time. Aqui você aumenta o volume e a gente toca o melhores dos anos 70, 80, 90 aqui no The Music Coffee Time.
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2: O delegado do governo em Ceuta, Miguel Ángel Pérez Triano, elevou para 72 o número de migrantes falecidos que tentaram cruzar para a cidade vindos do Marrocos. A tragédia ocorreu durante uma entrada em massa, que resultou na chegada de 50 mil pessoas. As autoridades estão gerenciando recursos para atender às necessidades básicas dos migrantes e lamentaram a presença de grupos de extrema-direita na cidade. A situação em Ceuta, embora ainda desafiadora, já não é a mesma das primeiras 24 horas após a entrada em massa.
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3: Tempo agora. Previsão do tempo para segunda-feira, 3 de agosto de 2026. Região Nordeste. Salvador, Bahia, vai ter uma segunda-feira de céu com muitas nuvens e possibilidade de chuva isolada. A temperatura marca mínima de 22 e máxima de 28 graus. A umidade relativa do ar vai de 95% a 65%. Serra Negra do Norte, Rio Grande do Norte. Sopra velhinhas com céu claro. A temperatura mínima é de 20 e a máxima de 35 graus. A umidade do ar varia de 80 a 30%.
1: 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Tempo agora! Hora certa!
4: 10 horas e 44 minutos.
5: Bom dia!
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7: Eita, coisa boa, de volta com o nosso The Music of Time. Então aumenta aí o volume, estamos chegando de volta com os grandes clássicos pra você.
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2: 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Um voo da Delta Airlines, que tinha como destino o Aeroporto Internacional de Guarulhos, em São Paulo, teve sua rota desviada para Porto Rico. O motivo foi uma emergência médica a bordo da aeronave, que decolou de Nova York. A aeronave precisou alterar seu trajeto para garantir o atendimento necessário ao passageiro. Detalhes sobre a condição do indivíduo não foram divulgados, mas a prioridade foi a segurança e o bem-estar de todos a bordo.
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4: Previsão do tempo para segunda-feira, 3 de agosto de 2026. Região Centro-Oeste. Em Cuiabá, Mato Grosso, o dia vai ser de céu com poucas nuvens. Os termômetros registram mínima de 26 e máxima de 37 graus. A umidade relativa do ar gira em torno de 40 a 20%. Nerópolis, em Goiás, comemora aniversário nesta segunda-feira sob céu encoberto. A temperatura mínima é de 15 e a máxima de 29 graus. A umidade relativa do ar é de 80 a 30%.
5: Certa. 11 horas.
6: Bom dia.
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0: Você está na melhor sintonia com o nosso The Music Coffee Time. A gente vai para um break e daqui a pouco tem mais. Não sai daí.
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3: 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Autoridades políticas e militares iranianas desmentiram as declarações do ex-presidente dos Estados Unidos, Donald Trump, sobre uma suposta reabertura do Estreito de Hormuz. O Irã afirma que nenhum acordo foi alcançado sobre essa passagem estratégica, mantendo a situação inalterada. O ministro das Relações Exteriores do Irã, Abbas Araghchi, comunicou ao seu homólogo saudita que a situação em Hormuz não mudou e que o país está preparado para responder a qualquer ataque norte-americano. A Rússia, aliada do Irã, também expressou frustração com o andamento das negociações.
4: 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Previsão do tempo para segunda-feira, 3 de agosto de 2026. Região Sudeste. Em Vitória, Espírito Santo, a previsão é de céu nublado, com pancadas de chuva isoladas. Os termômetros registram mínima de 16 e máxima de 28 graus. A umidade relativa do ar vai de 100 a 55%. Em São Paulo, capital paulista, a segunda-feira vai ser de céu nublado. A temperatura mínima é de 13 e a máxima de 27 graus. A umidade relativa do ar é de 80 a 30%.

0: 11:17.
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3: Eita, coisa boa, de volta com o nosso The Music of Time. Então aumenta aí o volume, estamos chegando de volta com os grandes clássicos pra você.
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0: Sintonia perfeita dos grandes sucessos do passado, aqui no The Mills Coffee Time. A gente volta já depois do intervalo.
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4: O delegado do governo em Ceuta, Miguel Ángel Pérez Triano, elevou para 72 o número de migrantes falecidos que tentaram cruzar para a cidade vindos do Marrocos. A tragédia ocorreu durante uma entrada em massa, que resultou na chegada de 50 mil pessoas. As autoridades estão gerenciando recursos para atender às necessidades básicas dos migrantes e lamentaram a presença de grupos de extrema direita na cidade. A situação em Ceuta, embora ainda desafiadora, já não é a mesma das primeiras 24 horas após a entrada em massa.
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6: Previsão do tempo para segunda-feira, 3 de agosto de 2026. Região Sul. Em Curitiba, Paraná, esta segunda-feira vai ser de céu com muitas nuvens. Os termômetros registram mínima de 14 e máxima de 26 graus. A umidade relativa do ar oscila entre 90 e 25%. Florianópolis, Santa Catarina, tem previsão de céu encoberto. Os termômetros registram mínima de 17 e máxima de 23 graus. A umidade relativa do ar fica entre 95 e 65%.
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8: Hora certa! 11 horas e 34 minutos.
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0: Muito bem, senhoras e senhores, estamos encerrando mais uma edição do The Mills Coffee Time. Obrigado pelo teu carinho, pela tua audiência. A gente tem um encontro marcado amanhã na terça com mais The Mills Coffee Time. Fica com Deus e até amanhã.
1: Estrela no céu, sinto a presença de quem já se foi. A vida é uma jornada e a morte é apenas uma mudança de paisagem. Na eternidade das lembranças, encontramos consolo para a finitude da vida. A saudade é a melodia que toca suavemente nos corações que amam.

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Na ausência de quem amamos, vemos o mundo se desbotar aos poucos e a chuva cai como a saudade, lenta e persistente, preenchendo o vazio com memórias de um tempo que se foi.

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1: Mais cedo ou mais tarde, quase todos nós nos sentimos só. E talvez seja essa a sua experiência nesse momento. As razões são as mais diversas. Alguém querido que se foi, as crianças que cresceram e abandonaram o lar, o rompimento de um amor, um velho amigo que se mudou para longe, uma doença ou até mesmo as pressões do dia a dia que se tornam insuportáveis. Lembre-se, porém, que você nunca está sozinho. Você tem um amigo com quem pode sempre contar, Jesus Cristo. Na Bíblia, Deus prometeu: não te deixarei, nem te abandonarei. Não temas, porque eu estou contigo, não falharei, sou teu abrigo. Ele lhe oferece sua companhia, seu amor. Nele você encontra a coragem e a força para viver, para enfrentar seus problemas. Com ele, você nunca está só.

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Oi. Ah, é você? Tudo bem? Olha, presta atenção. Não desliga. Escuta o que eu vou te dizer agora.

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1: 12:55.

E aí, pessoal, preparados? O Avenida Brasil está começando agora e eu sou Flávia Zamberg, animando sua vida com os maiores sucessos da MPB. É música que toca a alma, que faz sorrir, que faz lembrar de momentos inesquecíveis. Então vem comigo, aumenta o volume, sente a vibração e aproveita cada segundo dessa aventura musical, porque tá só começando. Alô, galera!

bloco, mas a festa continua aqui no Avenida Brasil. Respira fundo, aquece o coração e se prepara. Daqui a pouco tem mais música boa para todo mundo cantar junto.

Dois helicópteros de combate a incêndios colidiram no ar neste domingo, perto de Atenas, na Grécia, resultando na morte de dois tripulantes. O acidente ocorreu enquanto as aeronaves combatiam um incêndio florestal, impulsionado por fortes ventos na região. A colisão ressalta os perigos enfrentados pelos bombeiros em meio à emergência de incêndios florestais na Europa, que tem visto chamas se espalharem por diversas regiões, forçando evacuações e causando grande destruição.

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0: 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Quando estiver em outra cidade, vai ser preciso arriscar na hora de abastecer, já que não poderá contar com seu posto de confiança. 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
1: Hora Certa.
2: 15 horas e 30 minutos.
3: Boa tarde.
4: É do Brasil.
5: Voltamos, galera. Preparados? O Avenida Brasil tá de volta com mais sucessos que atravessaram gerações e continuam embalando a vida de todos nós. Aumenta o som e vem comigo.
4: É.

e encerramos mais um Avenida Brasil, mas a música não para na sua vida. Eu sou Flávia Zamberg, obrigada por cada segundo junto comigo. Até lá!

0: O Congresso Nacional adiou o retorno presencial dos trabalhos para o dia 10 de agosto, focando nas eleições de outubro. Deputados e senadores priorizarão suas bases partidárias, com o esforço concentrado previsto para as duas semanas seguintes. Entre os projetos no radar para o segundo semestre estão o PL da misoginia, o fim da escala 6x1 e a atualização do MEI. O recesso parlamentar terminou no sábado, 1º de agosto, mas o retorno efetivo às atividades em Brasília será postergado.
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2: A prática de exercícios é extremamente importante para a saúde física do nosso corpo. Assim como a água tem uma função importante para o organismo, se exercitar é indispensável para manter a musculatura em movimento, gastar energia e fortalecer os ossos e articulações. Além de ajudar na diminuição do estresse, melhora no fluxo de sangue ao cérebro e redução da ansiedade. Praticar exercícios regularmente previne todos esses problemas e também ajuda na recuperação de depressão e autoestima, que são muito comuns na sociedade. Mova-se! Viva uma vida feliz!
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2: Olá, como você tá? Tudo bem? Começa agora o Nitro Music aqui pela sua melhor rádio comigo, Bia Ipsen. Ficaremos juntos por uma hora conferindo as melhores aí do flashback, relembrando todos os estilos pra você aqui e aquelas músicas aí de 10, 20, 30, 40, 50 anos atrás.

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2: Tá tudo bem agora. Tá tudo bem. Você descansou.

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4: 16 horas e 24 minutos.
5: Boa tarde.
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6: É isso aí, gente. Voltamos com o Nitro Music, o melhor do flashback de todos os tempos.
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2: Independente do tempo que passe, vou sentir saudades eternas da sua presença, do seu carinho e do seu conforto. Que Deus te proteja e te guarde por toda a eternidade.

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5: 16:43.
6: Boa tarde.
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1: Agora eu vi aí que se envolvendo nessa. Obrigada pela companhia, obrigada pela sua audiência. A gente se encontra por aqui. Beijão pra você, viu? Fica com Deus, um grande abraço. Tchau, tchau.
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Ela é a única dor que não tem remédio que a faça parar de doer. Ela tem cheiro, tem voz, tem nome. E sobrenome. A saudade arde no peito. Queima feito fogueira em brasa e deixa um buraco enorme no coração de quem sente.

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1: Hora certa!
2: 19 horas e 4 minutos.
3: Boa noite.

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2: Fala, gente, tudo na Santa Paz por aí, chegando aqui na sua rádio preferida com o nosso Nostalgia nesta segunda-feira. A partir de agora, você vai voltar no tempo com a gente e curtir as melhores músicas do passado, hein? Eu sou Ricardo Oliveira e tô com você aqui no nosso Nostalgia na sua rádio preferida. O melhor do passado de presente pra você.
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0: programa maravilhoso, esse Nostalgia, né? Pra recordar os bons e velhos tempos. E com essas a gente vai encerrando o programa nesta segunda-feira. Obrigado pela companhia aí, obrigado pelo carinho, a audiência. E a gente se fala aqui no Nostalgia, na sua rádio.
1: Alguém que mora no céu te mandou esse recado. Foi tão rápido e eu tive que partir. Me fui tão cedo e nem pude me despedir de ti. Te deixei aí com uma saudade enorme dentro do peito e com vários questionamentos, perguntas que nunca terão uma resposta exata. Me desculpe por não me despedir. É que na verdade eu também não queria ir embora assim. Mas já havia chegado a minha hora. Então bati as minhas asas e retornei para a casa. Aqui já não existe mais dor e nem sofrimento. Aqui eu estou em paz, não sofro mais. E eu sinto a sua falta. Sei que você se pergunta isso, mas quero que saiba que mesmo de longe, eu estou com você e sempre vou te proteger. Eu estou tão feliz por essa sua força e quero que continue sempre assim, que nunca perca a sua fé e que nunca desista dos seus sonhos, pois você vai chegar longe. E aqui do céu eu sempre vou vibrar ao te ver realizar tudo aquilo que almeja.
2: Dezenove horas e 59 minutos.
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4: Um voo da Delta Airlines, que tinha como destino o Aeroporto Internacional de Guarulhos, em São Paulo, teve sua rota desviada para Porto Rico. O motivo foi uma emergência médica a bordo da aeronave, que decolou de Nova York. A aeronave precisou alterar seu trajeto para garantir o atendimento necessário ao passageiro. Detalhes sobre a condição do indivíduo não foram divulgados, mas a prioridade foi a segurança e o bem-estar de todos a bordo.
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6: Oito.
7: Boa noite.

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5: Estamos chegando com mais um Love Music, o melhor do romantismo chegando no seu rádio. Eu sou a Maria Lima e esse é o programa que faz você se apaixonar. Vem comigo, sejam bem-vindos.
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1: Uma melhor que a outra aqui no Love Music. Voltaremos já.
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5: O delegado do governo em Ceuta, Miguel Ángel Pérez Triano, elevou para 72 o número de migrantes falecidos que tentaram cruzar para a cidade vindos do Marrocos. A tragédia ocorreu durante uma entrada em massa, que resultou na chegada de 50 mil pessoas. As autoridades estão gerenciando recursos para atender às necessidades básicas dos migrantes e lamentaram a presença de grupos de extrema direita na cidade. A situação em Ceuta, embora ainda desafiadora, já não é a mesma das primeiras 24 horas após a entrada em massa.
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6: 8:22.
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1: Estamos novamente chegando aqui no Love Music. Aumente o som e vem se apaixonar.
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6: Um voo da Delta Airlines, que tinha como destino o Aeroporto Internacional de Guarulhos, em São Paulo, teve sua rota desviada para Porto Rico. O motivo foi uma emergência médica a bordo da aeronave, que decolou de Nova York. A aeronave precisou alterar seu trajeto para garantir o atendimento necessário ao passageiro. Detalhes sobre a condição do indivíduo não foram divulgados, mas a prioridade foi a segurança e o bem-estar de todos a bordo.
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3: Oito e quarenta.
7: Boa noite.
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1: Love Music de volta com as mais lindas canções.
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1: Uma melhor que a outra aqui no Love Music. Voltaremos já.
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5: Autoridades políticas e militares iranianas desmentiram as declarações do ex-presidente dos Estados Unidos, Donald Trump, sobre uma suposta reabertura do Estreito de Hormuz. O Irã afirma que nenhum acordo foi alcançado sobre essa passagem estratégica, mantendo a situação inalterada. O ministro das Relações Exteriores do Irã, Abbas Araghchi, comunicou ao seu homólogo saudita que a situação em Hormuz não mudou e que o país está preparado para responder a qualquer ataque norte-americano. A Rússia, aliada do Irã, também expressou frustração com o andamento das negociações.
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0: 8:57.
1: Boa noite.
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